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5: E cá estou eu novamente, literalmente, a dar-lhe música. Sou Luís Barbosa e sou o responsável pela seleção musical desta noite. Espero que goste. Boa noite.

0: Lindo, lindo.
1: Espero que lhe saiba tão bem assim ouvir as músicas que trouxe para esta noite, como me sabe a mim passá-las e ouvi-las aqui deste lado. Foram escolhidas a dedo para lhe fazer a melhor companhia possível. Tenha uma boa noite de trabalho, se for o caso. E se não for, bom descanso. Boa noite.
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3: E assim acontece nas madrugadas da Tágid, irmos lá atrás no tempo buscar grandes músicas. Eu diria até as melhores músicas de sempre. É aqui, na Rádio dos Bons Velhos Tempos, que pode ouvir todas as músicas da sua vida. Eu sou o Luís Barbosa e desejo-lhe uma noite fantástica na nossa companhia.

0: Só na tarde lhe damos a ouvir músicas que já não ouvem mais lado nenhum. Eu escolhi um par delas para ouvirmos esta noite. Fico por aí para as recordarmos juntos.
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0: está a ouvir a Tágide, a rádio dos bons velhos tempos, que lhe dá a ouvir músicas intemporais, daquelas que é sempre bom recordar, algumas até com alguma emoção. É isso que lhe trago todos os dias em radiotágide.pt. Espero que goste. Boa noite.
1: Eis a número 6.

0: outra. O quê? O quê? Já acabou? Ah, pois...
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4: Madrugada adentro, com a melhor música de sempre. É assim na rádio dos bons velhos tempos. Todos os dias, entre a meia-noite e as 4 da manhã. Seja bem-vindo à Tágide.

Entre a meia-noite e as quatro da manhã, ofereço-lhe a minha companhia, a minha e a de grandes recordações da música dos bons velhos tempos. Eu sou Luís Barbosa e tenho muito gosto em entrar nas madrugadas da rádio na sua companhia.

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2: www.radiotagid.pt. É aqui que pode ouvir todos os dias, a qualquer hora, aquelas músicas que nos transportam até outros tempos. À nossa juventude, talvez, que nos põe um sorriso na boca e o pensamento lá longe, que tem o poder de nos trazer um bocadinho de felicidade. Eu espero conseguir trazer-lhe isto esta noite. Faça-me companhia. Tenha uma boa noite.
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0: Um dos maiores prazeres que tenho é poder levar até si as grandes músicas de todos os tempos que só a Taji lhe dá a ouvir. E eu sei que também gosta. Por isso, fique por aí e faça-me companhia em mais esta madrugada na Rádio dos Bons Velhos Tempos.
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4: E assim caminhamos juntos nesta madrugada com muita música. É tão bom ter a sua companhia aí desse lado. Boa noite, seja bem-vinda à Tágide, a rádio dos bons velhos tempos.

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Boa noite. Seja bem-vindo às madrugadas da rádio em radiotagide.pt. Eu sou o Luís Barbosa e tenho muito gosto em fazer-lhe companhia até às 4 da manhã. Fique por aí comigo.

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6: Quatro horas e quatro minutos. Seja muito bem-vindo à Tagit, a rádio dos bons velhos tempos. Boa noite.

0: E são assim as madrugadas da rádio aqui em radiotagido.pt. Muitas músicas e muitas recordações musicais, como já não ouvem mais lado nenhum. Que bom que é recordar. Obrigado por recordar comigo aí desse lado.
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E porque recordar é viver, vida é coisa que não nos falta por aqui na Rádio dos Bons Velhos Tempos. Todos os dias temos grandes recordações só para si. Fique por aí a recordá-las comigo.

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3: Olá, boa noite, seja bem-vindo à Tajid. Eu sou Aurélio Luiz e fico consigo até às 6 da manhã na Rádio dos Bons Velhos Tempos.

A sua música já passou hoje? Será que está aqui na lista que preparei hoje para si? Não se preocupe. Se não for desta, passará certamente a qualquer instante. Fique atento, deixe-se ficar por aí. Nós adoramos ter a sua companhia. Aqui.

0: Entre as 4 e as 6 da manhã sou eu, Aurélio Luís, quem escolhe todas as músicas que vai ouvindo por aqui. A música da sua vida ainda não passou hoje, então fique por aí comigo, porque a qualquer momento ela vai passar de certeza. Tenha uma ótima noite com a Tágido.
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3: Se só agora se ligou à tarde, sabe que até às 6 da manhã sou eu que estou online consigo a dar-lhe a ouvir músicas que pensava que nunca mais ia ouvir na rádio. Sou eu, Aurélio Luís, e é um prazer fazer-lhe companhia no final de cada madrugada de segunda a sexta-feira. Obrigado por se juntar a nós em radiotagit.pt.

Olá, boa noite, está com a Rádio Tágido. Seja bem-vindo às madrugadas da rádio que lhe traz todas as grandes músicas da sua vida. Eu sou Aurélio Luiz e fico consigo até às 6 da manhã.

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4: Todas as grandes músicas de sempre passam aqui na Rádio Tajid. E para este final de madrugada, trouxe uma grande seleção musical que espero seja do seu agrado. A intenção é fazer-lhe uma boa companhia e ajudar a que a sua noite seja bem mais agradável. Obrigado por me fazer companhia aí desse lado.
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se a sua vida tem uma música, já sabe que a qualquer instante ela irá passar aqui na Rádio dos Bons Velhos Tempos. Quantas músicas já ouviu aqui na tarde e das quais já quase não se lembrava? Pois é, nós não deixamos que se esqueça. Basta ficar aí desse lado, fazer-nos companhia, vai ser surpreendido a todo instante. Deixe ficar. Boa noite.

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E já só faltam 6 minutos para terminar esta viagem que fazemos todos os dias entre as 4 e as 6 da manhã aqui na Rádio Tacit. Obrigado por me ter feito tão boa companhia aí desse lado. Volto comigo amanhã para mais 2 horas de música fantástica. Fique bem, até amanhã.

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4: E assim acontece nas manhãs de Tágit, irmos lá atrás no tempo buscar grandes músicas. Eu diria até as melhores músicas de sempre. É aqui, na Rádio dos Bons Velhos Tempos, que pode ouvir todas as músicas da sua vida. Eu sou Helena Gomes e desejo-lhe uma fantástica manhã na nossa companhia.

0: cá estou eu novamente a dar-lhe música. Sou Helena Gomes e espero que goste das músicas que partilho consigo. Bom dia!
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0: só na Tagit lhe damos a ouvir músicas que já não ouvem mais lado nenhum. Eu escolhi um par delas para ouvirmos juntos no início de cada manhã. Fico por aí para as recordarmos juntinhos. E depois das 9, vai continuar bem ligado ao longo do dia com o Carlos Aparício até às 13, a Lourdes Gonçalves até às 16 e o Paulo Delgado até às 20. Bom dia! 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

0: Nas manhãs da Tágid só houve grandes recordações. Todos os dias, até às 9 da manhã, trago uma mão bem cheia de boa música para recordarmos juntos. Bom dia!
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0: Na Rádio dos Bons Velhos Tempos passam todas as músicas da sua vida. Obrigada por estar aí comigo. Tenha uma excelente manhã.
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Entre as 6 e as 9 da manhã, sou eu, Helena Gomes, quem lhe dá a ouvir as músicas da sua vida. Aqui, na Tagit, a rádio dos bons velhos tempos. Bom dia!

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1: Entre as 6 e as 9 da manhã, ofereço-lhe a minha companhia. A minha e de grandes recordações da música dos bons velhos tempos. Eu sou Helena Gomes e tenho muito gosto em entrar nas manhãs da rádio na sua companhia. 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
2: Se a sua vida tem uma música, pode ter a certeza que a qualquer momento a vai ouvir aqui na Target. Sou Lena Gomes e tenho muito gosto em fazer-lhe companhia até às 9 da manhã. Fique por aí comigo. É bom saber que está ligado connosco.

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0: Seja bem-vindo à emissão da rádio dos bons velhos tempos. Esta é a única que lhe dá a ouvir músicas que certamente pensava que nunca mais ia ouvir na rádio. 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Muito bom dia!
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0: É o sabor de grandes músicas que vamos andando nesta manhã, aqui na emissão da Tágida em radiotágido.pt. Tenha um ótimo dia. Venha daí comigo até às 9 da manhã.
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5: 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No início de cada manhã, cabe-me a mim, Lena Gomes, escolher todas as músicas que por aqui vão tocando. Obrigada por me fazer companhia aí desse lado. Deixe-se ficar. Tenha uma grande manhã.

E assim caminhamos juntos nesta manhã com muita música. É tão bom ter a sua companhia aí desse lado. Bom dia, seja bem-vindo à Tagit, a rádio dos bons velhos tempos.

0: E é mesmo só aqui na Tágide que consegue ouvir músicas que já não tocam em mais lado nenhum. Algumas, aposto que quase já nem se lembrava, verdade? Então faça-nos companhia, porque ainda há muitas para ouvir nesta manhã. Muito bom dia!
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3: Muito bom dia. As notas dos exames nacionais do ensino secundário realizadas na segunda fase e os resultados das reapreciações da primeira fase deverão ser publicados hoje, bem como as pautas da segunda fase do nono ano. Os resultados da segunda fase dos exames nacionais dos 11º e 12º anos chegaram às escolas ainda na quinta-feira e, segundo o Ministério da Educação, Ciência e Inovação, há condições para que as pautas sejam afixadas durante esta manhã. A partir de hoje, as escolas poderão também enviar aos alunos as versões digitalizadas das respectivas provas classificadas, à semelhança do que aconteceu durante a primeira fase. Em anos anteriores, a consulta das provas dependia da apresentação de um requerimento, mas o Governo decidiu, a partir deste ano, disponibilizar a cópia dos exames classificados a todos os estudantes para reforçar a transparência e rigor do processo devido às falhas na classificação eletrónica. Serão também publicadas as notas da segunda fase das provas finais do nono ano. Quanto aos pedidos de reapreciação de provas realizadas durante a primeira fase, os resultados só serão disponibilizados às escolas hoje, mas o Ministério da Educação assegurou que as pautas serão fixadas durante a tarde. O Ministro da Administração Interna disse que é a seu pedido que o Tribunal de Contas vai julgar alegadas irregularidades na Polícia Judiciária durante o seu mandato à frente da instituição policial. Luís Neves precisou que em causa estão apenas dois factos relacionados com viagens que resultaram de inúmeras inspeções, das quais a PJ saiu bem e sobre os quais aquele Tribunal entendeu inicialmente que as explicações foram suficientes. Segundo o ex-diretor da Polícia Judiciária, trata-se de viagens que foram executadas para desenvolverem investigações de forma sigilosa e que pouparam dinheiro ao Estado.
4: Contrariamente àquilo que tem vindo a ser dito, fui eu que requeri a intervenção do Tribunal de Contas. A Polícia Judiciária foi inspecionada, quer dizer que nos últimos anos a Polícia Judiciária teve inúmeras inspeções, em que saímos bem globalmente delas. Numa inspeção do Tribunal de Contas, há dois factos que nos foram apontados com relevância. E o Tribunal de Contas entendeu que o contraditório que a Polícia Judiciária apresentou que era suficiente e deu o assunto como encerrado. O processo foi visto ao Ministério Público e o Ministério Público entendeu que num caso concreto deveria aplicar uma sanção mínima a mim, à diretora financeira e ao diretor financeiro desta área. Eu vou contestar que estou em prazo, porque entendo que esse facto que aí está foi para salvar uma operação policial de grande importância de combate ao crime organizado transnacional.
3: E o Ministério da Justiça ordenou uma auditoria interna à Polícia Judiciária na sequência das notícias sobre o funcionamento desta polícia no mandato do ex-diretor nacional e atual Ministro da Administração Interna, Luís Neves. Foi determinada a realização de uma avaliação interna destinada a enquadrar as questões que têm vindo a ser divulgadas pelos meios de comunicação social, notícias relativas ao funcionamento interno da Polícia Judiciária e aos processos de avaliação eventualmente instaurados pela Direção de Serviços de Disciplina e Inspeção, unidade da Polícia Judiciária, atentas às competências dessa direção, confirmou o Ministério da Justiça. Segundo o Ministério liderado por Rita Alarcão, judice que tutela a PJ,

0: contando com a presença dos comandos distritais das duas forças de segurança, responsáveis locais e do Presidente da Câmara, Manuel Jorge Vala Matos. O autarca explicou que a aquisição resulta do trabalho de cooperação que o município tem vindo a desenvolver com as entidades de proteção civil e segurança.
1: Bom, como sabem, nos últimos anos temos vindo a agir com as nossas instituições de proteção civil, de forma a reforçar a melhoria dos seus equipamentos, com os bombeiros, com a Cruz Vermelha, e este ano entendemos que, e de acordo com as conversas que íamos tendo com os comandos, quer da GNR, quer da PSP, íamos percebendo que as viaturas faziam falta para momentos de operacionalidade, quer da PSP, quer da GNR. E entendemos que era importante podermos, neste sentido de cooperação, mas também com este sentido de institucional, de agradecimento pelo todo o trabalho das mulheres e dos homens, quer da PSP, quer da GNR, que fazem no nosso concelho, na proteção de todos nós, todos os dias, entendemos que poderíamos fazer este investimento com a PSP para garantir maior segurança na cidade, um particular enfoque também para a escola segura e ter uma viatura capaz de responder às necessidades de operacionalidade da PSP, e aqui também com a GNR, que no fundo tem um trabalho incrível em todo o nosso concelho, num concelho enorme como o nosso, com 714 km², com lugares muito distantes, freguesias muito distantes umas das outras, em que as viaturas desempenham aqui sempre um papel muito importante, também na proximidade e sobretudo na capacidade de responder rapidamente às diferentes situações.
0: O investimento ronda os 30 mil euros na viatura destinada à PSP e cerca de 40 mil euros na atribuída à GNR, sendo as características técnicas definidas em conjunto com os comandos das respectivas forças de segurança, de acordo com as necessidades operacionais identificadas. A Assembleia Geral do Contalá foi ontem suspensa após 3 horas para que Paulo Rego, dono da Plataforma Macau, consiga reunir um grupo de investidores que ajudem a pagar a dívida, disse um dos acionistas. O primeiro ponto sobre o aumento de capital com prémio de emissão de ações e prestações suplementares foi aprovado, mas a reunião extraordinária foi suspensa 3 horas depois na discussão do segundo ponto, que diz respeito à análise e decisão sobre o plano de reestruturação da empresa. De acordo com a mesma fonte, Paulo Rego, que já foi diretor adjunto da Lusa e administrador da Global Média, manifestou-se interessado em entrar no projeto do canal Contalá e apresentou um plano de reestruturação. Contudo, a grande questão tem a ver com a dívida, que ronda os 4 milhões de euros, e entre os seus credores tem a Ibertelco, que distribui o sinal do Contalá para os operadores e já disse que a dívida tem de ser paga até final do mês, a Autoridade Tributária e a Segurança Social, acrescentou ainda à mesma fonte. Paulo Rego remeteu declarações para depois da Assembleia Geral de quarta-feira. Na reunião estiveram presentes acionistas, pequenos acionistas, onde se incluem trabalhadores e investidores. Dada a necessidade de se encontrar investidores para pagar a dívida, a Assembleia Geral foi adiada uma semana, até dia 12 de agosto. A mesma fonte salientou que há vários cenários na mesa, desde o despedimento coletivo, passando de 100 para 50 trabalhadores, até a um layoff parcial para os trabalhadores que ficam, embora alguns possam trabalhar a tempo inteiro. O Benfica derrotou ontem os escoceses do Hearts por uns expressivos 6-1 na primeira mão da terceira pré-eliminatória de acesso à fase de grupos da Liga Europa. Rafa, Tomás Araújo e Pavlidis, de grande penalidade, colocaram a equipa da casa em confortável vantagem ainda antes da saída para o intervalo. Na segunda parte, seria a vez de Prestiani, Dura e Sheldrup, de grande penalidade, fecharem a contabilidade dos encarnados. Em sentido inverso, o gol foi de Tom Renault aos 72, próximo do apuramento para a fase seguinte. Os encarnados irão defrontar outra equipa relegada da Champions, o derrotado do encontro entre o Aarhus, campeão da Dinamarca, e o Sabah, campeão do Azerbaijão, que no primeiro jogo os dinamarqueses venceram por 2-1. Mais notícias daqui a uma hora. Continue connosco. Bom dia, boa sexta-feira.
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0: Se só agora se ligou connosco, seja muito bem-vindo. Saiba que no início de cada manhã, na Tágide, até às 9, sou eu, Lena Gomes, quem escolhe todas as músicas que vão passando por aqui. Tenha uma grande manhã com a Rádio dos Bons Velhos Tempos.
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Entre as 6 e as 9 da manhã, ofereço-lhe a minha companhia. A minha e de grandes recordações da música dos bons velhos tempos. Eu sou a Helena Gomes e tenho muito gosto em entrar nas manhãs da rádio na sua companhia.

0: sua vida tem uma música, pode ter a certeza que a qualquer momento a vai ouvir aqui na Tangit. Sou Lena Gomes e tenho muito gosto em fazer-lhe companhia até às 9 da manhã. Fique por aí comigo. É bom saber que está ligado connosco.
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4: Muito bom dia, está com a Tágit. Passam 5 minutos das 9. Esta é a rádio dos bons velhos tempos.
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4: Muito bom dia, seja bem-vindo à edição de sexta-feira do Nove e Picos, a última desta semana, comigo, Carlos Aparício, até à uma da tarde. Por ser sexta-feira, vamos ter ali por volta das 10:15 o Histórias da Nossa História, com Isilda Jana. Também não vão faltar as grandes recordações musicais que todos os dias lhe trago para animar as suas manhãs. Obrigado pela sua companhia, boa manhã de sexta-feira, com a Tágit, a rádio dos bons velhos tempos.
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0: E diga-me lá agora que não é mesmo verdade que aqui passam todas aquelas músicas que marcaram a sua vida. Passam mesmo. Esta é a Tágil, a rádio dos bons velhos tempos. Está a ouvir o Nove Picos, eu sou o Carlos Aparício e fico consigo até à uma da tarde. Tenha um excelente dia na nossa companhia.
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1: Vamos agora saber quais são as previsões do Instituto Português do Mar e da Atmosfera no que diz respeito à meteorologia para sexta-feira, dia 7 de agosto. Previsão de céu pouco nublado ou limpo, apresentando períodos de mais nebulosidade no litoral, a norte do Cabo Raso, até ao meio da manhã. Vento fraco moderado a predominar de noroeste, sendo de sudoeste no sotavento algarvio durante a tarde e soprando por vezes forte até 40 km/h nas terras altas do centro e sul. Possibilidade de formação de neblina ou nevoeiro matinal em alguns locais do litoral a norte do Cabo Raso e prevê-se pequena subida da temperatura mínima no Algarve. Já as máximas previstas são de 24 graus para o Porto, 30 para Coimbra, 31 para Lisboa, Tomar, Torres Novas e Vila de Rei, 32 para Cerdoal e também para Vila Nova da Barquinha, 33 para Santarém, Abrantes, Constância, Entroncamento e Mação e Faro deverá chegar aos 35 graus de temperatura máxima.

0: 9 horas 32 minutos, vamos à atualidade do dia.
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3: Muito bom dia. As autoridades de Marrocos estão preparadas para receber todos os menores marroquinos não acompanhados que se encontram em Espanha, caso Madrid remova os obstáculos legais e administrativos que o impedem, afirmou a fonte diplomática de Rabat. A mesma fonte afirmou que alguns meios de comunicação social e atores políticos espanhóis estão a abordar a questão dos menores não acompanhados como se Marrocos tivesse quebrado um compromisso, uma interpretação que a fonte rejeitou, criticando também a utilização desta questão para fins políticos. Cerca de 72 mil pessoas entraram na cidade autónoma espanhola de Ceuta, situada no norte de África, em 24 horas na semana passada, e 70 mil já voltaram a Marrocos, segundo dados atualizados pelas autoridades de Espanha. Pelo menos 82 pessoas morreram a tentar chegar a Ceuta a nado. Ceuta, um pequeno território de 80 mil habitantes situado no extremo norte de Marrocos, banhado pelo Estreito de Gibraltar, é uma das duas fronteiras terrestres entre a África e a Europa, juntamente com o outro enclave espanhol de Melilla. Entre os migrantes que permanecem na cidade espanhola encontram-se dezenas de menores. Segundo a fonte marroquina citada pela EF, a questão do regresso de menores não acompanhados já tinha sido abordada numa declaração conjunta dos Ministérios do Interior de Marrocos e de Espanha em junho de 2021. A fonte acrescentou que a identificação dos menores não constitui um impedimento ao seu regresso. O eclipse total do Sol da próxima quarta-feira será uma oportunidade para o físico solar Ricardo Gafeira e outros cientistas observarem a camada mais externa da atmosfera solar que o brilho da estrela ofusca. Será uma oportunidade para registro de dados e ver se as simulações que já fizemos são precisas ou não, adiantou o investigador do Instituto de Astrofísica e Ciências do Espaço e diretor do Observatório Geofísico e Astronómico da Universidade de Coimbra. Ricardo Gafeira integra uma expedição informal de cientistas europeus que vai observar o eclipse total do Sol em Espanha, na província de Palência, onde o fenómeno terá a duração de quase minuto e meio. Para os cientistas que estudam o Sol, um eclipse total é uma janela que se abre para observar em Terra a coroa solar, a camada mais externa da atmosfera do Sol.

0: miradores, ou seja, principalmente estamos numa época de férias, vão ser aqueles mais frequentados e podemos ter vários cidadãos que não estejam alertados, mesmo com toda a informação para o eclipse, que o eclipse vai acontecer, porque efetivamente só iremos estar seguros se quisermos visualizar diretamente com os óculos certificados. Se olharmos diretamente para o fenómeno do eclipse solar, se olharmos diretamente sem proteção com óculos certificados, e só com óculos certificados é que podemos olhar, poderá acontecer, se fizermos uma observação direta, uma queimadura da retina, aquilo que se chama uma retinopatia solar. Ou seja, estamos a queimar algumas das células da nossa retina que são fundamentais para a nossa visão.
1: Em Portugal, o eclipse total do Sol terá uma duração menor de cerca de 26 segundos e será apenas visível numa pequena zona do Parque Natural de Montezinho, em Bragança. O anterior eclipse total do Sol em Portugal ocorreu em 1912 e o próximo será só em 2144. Os condutores portugueses poderão encontrar boas notícias nos postos de abastecimento já na próxima semana. As previsões do mercado apontam para uma redução significativa nos preços dos combustíveis. Segundo estimativas divulgadas por fonte do setor, a partir da próxima segunda-feira, o preço do gasóleo simples irá ter uma descida de cerca de 10 cêntimos por litro, ao passo que a gasolina simples 95 irá sofrer uma descida de cerca de 11 cêntimos por litro. Mais de 40 concelhos do interior norte e centro e do Algarve estão hoje em perigo máximo de incêndio, segundo o Instituto Português do Mar e da Atmosfera. Em perigo máximo de incêndio na região estão hoje os concelhos de Abrantes, Chamusca, Constância, Vila Nova da Barquinha, Tomar, Ferreira do Zezer, Vila de Reis, Sardual, Mação e Gavião. Por causa do tempo quente, o IPMA colocou o distrito de Faro sob aviso amarelo, pelo menos até às 21 horas de hoje. O 18º Torneio Internacional de Iniciados de Abrantes já foi oficialmente apresentado, confirmando uma edição que promete reforçar a dimensão competitiva e mediática de um dos mais prestigiados torneios de formação do futebol português. O antigo guarda-redes internacional, Beto Pimparel, é o patrono da edição 2026, que contará com a participação de clubes nacionais de referência e do Deportivo da Corunha de Espanha. Beto mostrou-se muito honrado por assumir o papel de patrono de um torneio que classificou como o melhor e maior torneio da categoria em Portugal. O antigo internacional português considerou que a atual dimensão mediática da competição representa uma oportunidade única para os jovens jogadores.
2: Isto é uma oportunidade muito grande que o Sport Lisboa e Abrantes e a Câmara Municipal de Abrantes vos está a proporcionar, não só a vocês, ao Sporting, ao Benfica, ao Porto, ao Depor. Porque se o Depor quer estar aqui é porque é um torneio de referência. O Deportivo está presente em muitos torneios, em torneios de referência, porque sei, e portanto isto transformou-se num torneio de referência. Da minha parte, obviamente é meu nome, faço parte também, obviamente, como você sabe, da Federação, e isto sendo um torneio também ao abrigo quase da Federação Portuguesa de Futebol, ganha aqui uma dimensão muito grande, e portanto podem contar com os valores, os meus valores, os valores que eu levei às costas durante 33 anos de carreira, desde os 7 até aos 40, foram 33 anos de futebol, sustentado em valores de respeito, de fair play, de trabalho, de sacrifício, de espírito de grupo, e portanto é isso que este torneio, e é uma das grandes oportunidades que estes torneios vos dá, é isso, é de sustentarem o vosso comportamento, não é só jogar a bola.
1: Benfica, Sporting, Futebol Clube do Porto, Sporting de Braga, Deportivo da Corunha e a Seleção Concelhia de Abrantes são as equipas que irão então disputar o 18º Torneio Internacional de Iniciados. O primeiro jogo é entre a Seleção de Abrantes e o Futebol Clube do Porto, a ter lugar no Campo de Jogos do Pego, na sexta-feira, dia 21, às 18h30. O Sporting de Braga derrotou ontem o Dinamo de Minsk, o vice-campeão da Bielorrússia, na primeira mão da terceira pré-eliminatória da Liga Conferência, com um golo solitário. A fechar a primeira parte de grande penalidade, Ricardo Horta colocou a equipa portuguesa em vantagem na eliminatória e até final o resultado permaneceria inalterado. Depois de ter ultrapassado o Zelesny Karpantsevo na segunda pré-eliminatória de acesso à fase de Liga da Liga Conferência, caso elimine o Dinamo de Minsk, com a segunda mão agendada para 13 de agosto na Bulgária, devido à guerra na Ucrânia e ao facto da Bielorrússia ser aliada da Rússia, o Sporting de Braga irá defrontar no play-off o vencedor da eliminatória entre o Beitar e o Austria de Viena. Mais notícias daqui a uma hora. Continue connosco.

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2: E a Meteo Abrantes diz-nos que neste momento lá fora estão 23 graus.
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0: Já só faltam 5 minutos para as 10 da manhã. Nós ficamos por aqui nesta primeira hora. Voltamos logo a seguir às 10 para mais uma hora do 9 e Picos aqui na Tágida Rádio dos Bons Velhos Tempos. Até às 13, 9 e Picos na Tágida com Carlos Aparício. Bom dia.
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4: Dez e seis, muito bom dia, bem-vindo à Tágide.
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4: E já estou de volta para a segunda hora do 9 e Picos nesta manhã de sexta-feira e já com cheirinho a fim de semana. Daqui a alguns minutos trago-lhe as histórias da nossa história com Isilda Jana e para além disso já sabe que por aqui vai ouvir muitas daquelas músicas que já não ouvia na rádio há muito, muito tempo. Seja bem-vindo, fico por aí a fazer-me companhia em radiotagite.pt.

0: 10h15, bom dia, seja bem-vindo à Tágid.
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0: E chegamos assim às 10:30 da manhã, hora de notícias, aqui na Tágide.
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3: Muito bom dia. As notas dos exames nacionais do ensino secundário realizadas na segunda fase e os resultados das reapreciações da primeira fase deverão ser publicados hoje, bem como as pautas da segunda fase do nono ano. Os resultados da segunda fase dos exames nacionais dos 11º e 12º anos chegaram às escolas ainda na quinta-feira e, segundo o Ministério da Educação, Ciência e Inovação, há condições para que as pautas sejam afixadas durante esta manhã. A partir de hoje, as escolas poderão também enviar aos alunos as versões digitalizadas das respectivas provas classificadas, à semelhança do que aconteceu durante a primeira fase. Em anos anteriores, a consulta das provas dependia da apresentação de um requerimento, mas o Governo decidiu, a partir deste ano, disponibilizar a cópia dos exames classificados a todos os estudantes para reforçar a transparência e rigor do processo devido às falhas na classificação eletrónica. Serão também publicadas as notas da segunda fase das provas finais do nono ano. Quanto aos pedidos de reapreciação de provas realizadas durante a primeira fase, os resultados só serão disponibilizados às escolas hoje, mas o Ministério da Educação assegurou que as pautas serão fixadas durante a tarde. O Ministro da Administração Interna disse que é a seu pedido que o Tribunal de Contas vai julgar alegadas irregularidades na Polícia Judiciária durante o seu mandato à frente da instituição policial. Luís Neves precisou que em causa estão apenas dois factos relacionados com viagens que resultaram de inúmeras inspeções das quais a PJ saiu bem e sobre os quais aquele Tribunal entendeu inicialmente que as explicações foram suficientes. Segundo o ex-diretor da Polícia Judiciária, trata-se de viagens que foram executadas para desenvolverem investigações de forma sigilosa e que pouparam dinheiro ao Estado.
4: Contrariamente àquilo que tem vindo a ser dito, fui eu que requeri a intervenção do Tribunal de Contas. A Polícia Judiciária foi inspecionada, quer dizer que nos últimos anos a Polícia Judiciária teve inúmeras inspeções, em que saímos bem globalmente delas. Numa inspeção do Tribunal de Contas, há dois factos que nos foram apontados com relevância. E o Tribunal de Contas entendeu que o contraditório que a Polícia Judiciária apresentou que era suficiente e deu o assunto como encerrado. O processo foi visto ao Ministério Público e o Ministério Público entendeu que num caso concreto deveria aplicar uma sanção mínima a mim, à diretora financeira e ao diretor financeiro desta área. Eu vou contestar que estou em prazo, porque entendo que esse facto que aí está foi para salvar uma operação policial de grande importância de combate ao crime organizado transnacional.
3: E o Ministério da Justiça ordenou uma auditoria interna à Polícia Judiciária na sequência das notícias sobre o funcionamento desta polícia no mandato do ex-diretor nacional e atual Ministro da Administração Interna, Luís Neves. Foi determinada a realização de uma avaliação interna destinada a enquadrar as questões que têm vindo a ser divulgadas pelos meios de comunicação social, notícias relativas ao funcionamento interno da Polícia Judiciária e aos processos de avaliação eventualmente instaurados pela Direção de Serviços de Disciplina e Inspeção, unidade da Polícia Judiciária, atentas às competências dessa direção, confirmou o Ministério da Justiça. Segundo o Ministério, liderado por Rita Alarcão, júdice que tutela a PJ, em paralelo, a Inspeção-Geral dos Serviços de Justiça, que procede regularmente à auditoria e inspeção de todos os organismos da Justiça, realizará também uma auditoria à Polícia Judiciária. A Câmara Municipal de Abrantes entregou duas novas viaturas operacionais à Polícia de Segurança Pública e à Guarda Nacional Republicana, num investimento municipal de cerca de 70 mil euros, destinado a reforçar a capacidade de resposta das duas forças de segurança no concelho. A cerimónia decorreu em dois momentos distintos, com a assinatura dos respectivos protocolos de cedência, contando com a presença dos comandos distritais das duas forças de segurança, responsáveis locais e do Presidente da Câmara, Manuel Jorge Valamato. O autarca explicou que a aquisição resulta do trabalho de cooperação que o município tem vindo a desenvolver com as entidades de proteção civil e segurança.
5: Bom, como sabem, nos últimos anos temos vindo a agir com as nossas instituições de proteção civil, de forma a reforçar a melhoria dos seus equipamentos, com os bombeiros, com a Cruz Vermelha, e este ano entendemos que, e de acordo com as conversas que íamos tendo com os comandos, quer da GNR, quer da PSP, íamos percebendo que as viaturas faziam falta.

0: E aqui também com a GNR, que no fundo tem um trabalho incrível em todo o nosso concelho, num concelho enorme como o nosso, com 714 km², com lugares muito distantes, freguesias muito distantes umas das outras, em que as viaturas desempenham aqui sempre um papel muito importante, também na proximidade e sobretudo na capacidade de responder rapidamente às diferentes situações.
1: O investimento ronda os 30 mil euros na viatura destinada à PSP e cerca de 40 mil euros na atribuída à GNR, sendo as características técnicas definidas em conjunto com os comandos das respectivas forças de segurança, de acordo com as necessidades operacionais identificadas. A Assembleia Geral do Contalá foi ontem suspensa após 3 horas para que Paulo Rego, dono da Plataforma Macau, consiga reunir um grupo de investidores que ajudem a pagar a dívida, disse um dos acionistas. O primeiro ponto sobre o aumento de capital com prémio de emissão de ações e prestações suplementares foi aprovado, mas a reunião extraordinária foi suspensa 3 horas depois na discussão do segundo ponto, que diz respeito à análise e decisão sobre o plano de reestruturação da empresa. De acordo com a mesma fonte, Paulo Rego, que já foi diretor adjunto da Lusa e administrador da Global Média, manifestou-se interessado em entrar no projeto do canal Contalá e apresentou um plano de reestruturação. Contudo, a grande questão tem a ver com a dívida, que ronda os 4 milhões de euros, e entre os seus credores tem a Ibertelco, que distribui o sinal do Contalá para os operadores e já disse que a dívida tem de ser paga até final do mês, a Autoridade Tributária e a Segurança Social, acrescentou ainda à mesma fonte. Paulo Rego remeteu declarações para depois da Assembleia Geral de quarta-feira. Na reunião estiveram presentes acionistas, pequenos acionistas, onde se incluem trabalhadores e investidores. Dada a necessidade de se encontrar investidores para pagar a dívida, a Assembleia Geral foi adiada uma semana, até dia 12 de agosto. A mesma fonte salientou que há vários cenários na mesa, desde o despedimento coletivo, passando de 100 para 50 trabalhadores, até a um layoff parcial para os trabalhadores que ficam, embora alguns possam trabalhar a tempo inteiro. O Benfica derrotou ontem os escoceses do Hearts por uns expressivos 6-1 na primeira mão da terceira pré-eliminatória de acesso à fase de grupos da Liga Europa. Rafa, Tomás Araújo e Pavlidis, de grande penalidade, colocaram a equipa da casa em confortável vantagem ainda antes da saída para o intervalo. Na segunda parte, seria a vez de Prestiani, Dura e Sheldrup, de grande penalidade, fecharem a contabilidade dos encarnados. Em sentido inverso, o gol foi de Tom Renault aos 72, próximo do apuramento para a fase seguinte. Os encarnados irão defrontar outra equipa relegada da Champions, o derrotado do encontro entre o Aruz, campeão da Dinamarca, e o Sabah, campeão do Azerbaijão, que no primeiro jogo os dinamarqueses venceram por 2-1. Mais notícias daqui a uma hora. Continue connosco. Bom dia, boa sexta-feira.
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3: Na nossa cidade estão 25 graus, esta é uma informação da Meteo Abrantes.
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2: Vamos agora saber quais são as previsões do Instituto Português do Mar e da Atmosfera no que diz respeito à meteorologia para sexta-feira, dia 7 de agosto. Previsão de céu pouco nublado ou limpo, apresentando períodos de mais nebulosidade no litoral, a norte do Cabo Raso, até ao meio da manhã. Vento fraco moderado a predominar de noroeste, descendo de sudoeste no soto vento algarvio durante a tarde e soprando por vezes forte até 40 km/h nas terras altas do centro e sul. Possibilidade de formação de neblina ou nevoeiro matinal em alguns locais do litoral a norte do Cabo Raso e prevê-se pequena subida da temperatura mínima no Algarve. Já as máximas previstas são de 24 graus para o Porto, 30 para Coimbra, 31 para Lisboa, Tomar, Torres Novas e Vila de Rei, 32 para Cerdoal e também para Vila Nova da Barquinha, 33 para Santarém, Abrantes, Constância, Entroncamento e Mação, e Faro deverá chegar aos 35 graus de temperatura máxima.
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0: continuação de um excelente dia na companhia da Tágide. Passam agora 47 minutos das 10 da manhã.
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0: 10h55, continua com a tarde de rádio dos bons velhos tempos.
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6: Horas e 3 minutos. Bom dia, bem-vindo à Tages.
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6: Estamos de regresso para mais uma hora do 9 e Picos aqui na Tages, nesta manhã de sexta-feira, onde temos sempre muita música e também a informação da redação da Media One às meias horas. Seja bem-vindo, espero que esteja a gostar das músicas que trouxe para si hoje, por isso faça-nos companhia. Isto tem muito mais piada consigo aí desse lado. Tenha um ótimo dia.

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0: 16 minutos passados depois das 11 da manhã, está com o 9 e picos aqui na emissão da Tágede, a rádio dos bons velhos tempos. Eu sou o Carlos Aparício e já sabe que lhe faço companhia todos os dias, de segunda a sexta-feira, entre as 9 e a 1 da tarde. Continua a ter connosco uma grande manhã.
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0: Edição de sexta-feira do Nove Picos, aqui na Rádio dos Bons Velhos Tempos, RadioTágede.pt. Como todos os dias, mais ou menos a esta hora, vamos ficar agora com o Daniel Vieira e com os Dias da História.
2: Os Dias da História, um acontecimento histórico por cada um dos 365 dias do ano. Os Dias da História, uma compilação de Paulo Jorge de Sousa Pinto, com edição de Daniel Vieira. 7 de agosto de 1964. Resolução do Golfo de Tonkin pelo Congresso dos Estados Unidos. O Congresso norte-americano aprovou neste dia uma resolução que autorizava o presidente Lyndon Johnson a tomar todas as medidas necessárias para repelir qualquer ataque armado contra as forças dos Estados Unidos e para prevenir qualquer agressão. Foi votada por unanimidade na Câmara dos Representantes e apenas teve 2 votos contra no Senado. Ficou conhecida como Resolução do Golfo de Tonkin, porque foi a resposta a incidentes ocorridos nessa região poucos dias antes. Embora o título afirmasse que pretendia promover a manutenção da paz internacional e da segurança do Sueste Asiático, o documento permitia, na prática, a utilização da força contra o Vietnã do Norte sem uma declaração formal de guerra. O presidente assinou a resolução 3 dias depois, no dia 10 de agosto. Os incidentes que originaram a resolução ocorreram alegadamente a 2 e 4 de agosto, entre o navio americano Maddox e 3 barcos torpedeiros norte-vietnamitas em águas internacionais do Golfo de Tonkin. As autoridades dos Estados Unidos reportaram a perseguição e ataque ao navio nas 2 datas. O presidente Johnson ordenou imediatamente uma operação de bombardeamento aéreo como retaliação e a imprensa norte-americana reportou o incidente como uma agressão. O Vietnã do Norte, por seu lado, apenas reconheceu a ocorrência de um incidente no dia 2 e afirmou que ocorrera dentro das suas águas territoriais. Constatou-se, mais tarde, que foram Maddox o primeiro a abrir fogo no dia 2 e que não ocorreu qualquer incidente no dia 4. A resolução é geralmente considerada como o primeiro passo do envolvimento direto dos Estados Unidos na Guerra do Vietnã, que opunha o regime comunista do Norte ao governo pró-ocidental do Sul. Até esse momento, o apoio limitava-se ao envio de material e de conselheiros militares. O volume deste auxílio foi imediatamente aumentado e ocorreram as primeiras operações militares com participação norte-americana. Em março de 1965, os primeiros contingentes de fuzileiros desembarcaram no Vietnã. Os Dias da História.
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0: agora são horas de notícias. Passam 32 minutos das 11 da manhã.
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3: Muito bom dia. As autoridades de Marrocos estão preparadas para receber todos os menores marroquinos não acompanhados que se encontram em Espanha, caso Madrid remova os obstáculos legais e administrativos que o impedem, afirmou a fonte diplomática de Rabat. A mesma fonte afirmou que alguns meios de comunicação social e atores políticos espanhóis estão a abordar a questão dos menores não acompanhados como se Marrocos tivesse quebrado um compromisso, uma interpretação que a fonte rejeitou, criticando também a utilização desta questão para fins políticos. Cerca de 72 mil pessoas entraram na cidade autónoma espanhola de Ceuta, situada no norte de África, em 24 horas na semana passada, e 70 mil já voltaram a Marrocos, segundo dados atualizados pelas autoridades de Espanha. Pelo menos 82 pessoas morreram a tentar chegar a Ceuta a nado. Ceuta, um pequeno território de 80 mil habitantes situado no extremo norte de Marrocos, banhado pelo Estreito de Gibraltar, é uma das duas fronteiras terrestres entre a África e a Europa, juntamente com o outro enclave espanhol de Melilla. Entre os migrantes que permanecem na cidade espanhola encontram-se dezenas de menores. Segundo a fonte marroquina citada pela EF, a questão do regresso de menores não acompanhados já tinha sido abordada numa declaração conjunta dos Ministérios do Interior de Marrocos e de Espanha em junho de 2021. A fonte acrescentou que a identificação dos menores não constitui um impedimento ao seu regresso. O eclipse total do Sol da próxima quarta-feira será uma oportunidade para o físico solar Ricardo Gafeira e outros cientistas observarem a camada mais externa da atmosfera solar que o brilho da estrela ofusca. Será uma oportunidade para registro de dados e ver se as simulações que já fizemos são precisas ou não, adiantou o investigador do Instituto de Astrofísica e Ciências do Espaço e diretor do Observatório Geofísico e Astronómico da Universidade de Coimbra. Ricardo Gafeira integra uma expedição informal de cientistas europeus que vai observar o eclipse total do Sol em Espanha, na província de Palência, onde o fenómeno terá a duração de quase minuto e meio. Para os cientistas que estudam o Sol, um eclipse total é uma janela que se abre para observar em Terra a coroa solar, a camada mais externa da atmosfera do Sol, composta por plasma e que, em situações normais, é contaminada pelo brilho da estrela. A presidente do Colégio de Oftalmologia da Ordem dos Médicos defendeu hoje a colocação de alertas em locais públicos, como praias e miradouros, para sensibilizar a população para os riscos de observar diretamente o eclipse solar sem proteção adequada. Joana Ferreira afirmou que, apesar da divulgação do fenómeno astronómico que irá ocorrer no próximo dia 12 de agosto, poderá haver pessoas que estejam de férias ou em espaços de lazer e que não tenham conhecimento do eclipse e dos cuidados necessários para o observar.
4: Eu acho que devíamos ter alertas em todos os meios de comunicação social, em todos os meios exteriores ou em todos os espaços exteriores, como são as praias ou outros miradores, ou seja, principalmente estamos numa época de férias, vão ser aqueles mais frequentados e podemos ter vários cidadãos que não estejam alertados, mesmo com toda a informação para o eclipse vai acontecer, porque efetivamente só iremos estar seguros se quisermos visualizar diretamente com os óculos certificados. Olhamos diretamente para o fenómeno do eclipse solar, se olharmos diretamente sem proteção com óculos certificados e só com óculos

0: condutores portugueses poderão encontrar boas notícias nos postos de abastecimento já na próxima semana. As previsões do mercado apontam para uma redução significativa nos preços dos combustíveis. Segundo estimativas divulgadas por fonte do setor, a partir da próxima segunda-feira, o preço do gasóleo simples irá ter uma descida de cerca de 10 cêntimos por litro, ao passo que a gasolina simples 95 irá sofrer uma descida de cerca de 11 cêntimos por litro. Mais de 40 concelhos do interior norte e centro e do Algarve estão hoje em perigo máximo de incêndio, segundo o Instituto Português do Mar e da Atmosfera. Em perigo máximo de incêndio na região estão hoje os concelhos de Abrantes, Chamusca, Constância, Vila Nova da Barquinha, Tomar, Ferreira do Zezer, Vila de Rei, Sardual, Mação e Gavião. Por causa do tempo quente, o IPMA colocou o distrito de Faro sob aviso amarelo, pelo menos até às 21 horas de hoje. O 18º Torneio Internacional de Iniciados de Abrantes já foi oficialmente apresentado, confirmando uma edição que promete reforçar a dimensão competitiva e mediática de um dos mais prestigiados torneios de formação do futebol português. O antigo guarda-redes internacional, Beto Pimparel, é o patrono da edição 2026, que contará com a participação de clubes nacionais de referência e do Deportivo da Corunha de Espanha. Beto mostrou-se muito honrado por assumir o papel de patrono de um torneio que classificou como o melhor e maior torneio da categoria em Portugal. O antigo internacional português considerou que a atual dimensão mediática da competição representa uma oportunidade única para os jovens jogadores.
1: Isto é uma oportunidade muito grande que o Sport Lisboa e Abrantes e a Câmara Municipal de Abrantes vos está a proporcionar, não só a vocês, ao Sporting, ao Benfica, ao Porto, ao Deport. Porque se o Depor quer estar aqui é porque é um torneio de referência. O Deportivo está presente em muitos torneios, em torneios de referência, porque sei, e portanto isto transformou-se num torneio de referência. Da minha parte, obviamente é meu nome, faço parte também, obviamente, como você sabe, da Federação, e isto sendo um torneio também ao abrigo quase da Federação Portuguesa de Futebol, ganha aqui uma dimensão muito grande, e portanto podem contar com os valores, os meus valores, os valores que eu levei às costas durante 33 anos de carreira, desde os 7 até aos 40, foram 33 anos de futebol, sustentado em valores de respeito, de fair play, de trabalho, de sacrifício, de espírito de grupo, e portanto é isso que este torneio, e é uma das grandes oportunidades que estes torneios vos dá, é isso, é de sustentarem o vosso comportamento, não é só jogar a bola.
0: Benfica, Sporting, Futebol Clube do Porto, Sporting de Braga, Deportivo da Corunha e a Seleção Concelhia de Abrantes são as equipas que irão então disputar o 18º Torneio Internacional de Iniciados. O primeiro jogo é entre a Seleção de Abrantes e o Futebol Clube do Porto, a ter lugar no Campo de Jogos do Pego, na sexta-feira, dia 21, às 18h30. O Sporting de Braga derrotou ontem o Dinamo de Minsk, o vice-campeão da Bielorrússia, na primeira mão da terceira pré-eliminatória da Liga Conferência, com um golo solitário. A fechar a primeira parte de grande penalidade, Ricardo Horta colocou a equipa portuguesa em vantagem na eliminatória e até final o resultado permaneceria inalterado. Depois de ter ultrapassado o Zelezny Karpantsevo na segunda pré-eliminatória de acesso à fase de Liga da Liga Conferência, caso elimine o Dinamo de Minsk, com a segunda mão agendada para 13 de agosto na Bulgária, devido à guerra na Ucrânia e ao facto da Bielorrússia ser aliada da Rússia, o Sporting de Braga irá defrontar no play-off o vencedor da eliminatória entre o Beitar e o Áustria de Viena. Mais notícias daqui a uma hora. Continue connosco. Tenha um bom dia.
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3: 28 graus é a temperatura atual. Quem informa é a Meteo Abrantes.
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4: E é assim que vai acontecendo, mais um Nove Picos aqui na Rádio dos Bons Velhos Tempos, só com grandes músicas e grandes recordações. Bom dia!
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0: 11h47, continuação de um excelente dia connosco.
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0: Vamos agora saber quais são as previsões do Instituto Português do Mar e da Atmosfera no que diz respeito à meteorologia para sexta-feira, dia 7 de agosto. Previsão de céu pouco nublado ou limpo, apresentando períodos de mais nebulosidade no litoral, a norte do Cabo Raso, até ao meio da manhã. Vento fraco moderado a predominar de noroeste, descendo de sudoeste no soto vento algarvio durante a tarde e soprando por vezes forte até 40 km/h nas terras altas do centro e sul. Possibilidade de formação de neblina ou nevoeiro matinal em alguns locais do litoral a norte do Cabo Raso e prevê-se pequena subida da temperatura mínima no Algarve. Já as máximas previstas são de 24 graus para o Porto, 30 para Coimbra, 31 para Lisboa, Tomar, Torres Novas e Vila de Rei, 32 para Cerdoal e também para Vila Nova da Barquinha, 33 para Santarém, Abrantes, Constância, Entroncamento e Mação, e Faro deverá chegar aos 35 graus de temperatura máxima.
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0: E já só faltam 3 minutos para o meio-dia. Depois do sinal horário, estou de regresso para lhe trazer mais uma hora de música até às 13, onde termina o 9 e picos desta manhã e depois chegam as notícias do dia.
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3: Meio-dia e 2 minutos. Bem-vindos à Tágid, a rádio dos bons velhos tempos.
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3: Início da quarta hora do 9 e picos desta sexta-feira, que é a última de hoje e desta semana. Eu sou o Carlos Aparício e fico consigo ainda até às 13 com toda a música que ainda tenho aqui para passar hoje. Fique bem ligado com a Tágid em radiotágid.pt e tenha um ótimo início de tarde a ouvir a nossa música.

0: Se só agora entrou em radiotagido.pt, saiba que está no ar o 9 e Picos. Este é o programa da manhã aqui na Rádio dos Bons Velhos Tempos. Eu sou o Carlos Aparício e estou consigo todos os dias, de segunda a sexta-feira, entre as 9 e a 1 da tarde. Seja muito bem-vindo e obrigado por nos ter escolhido para a sua companhia.
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0: Informa-nos a Meteo Brantes que neste momento lá fora estão 31 graus.
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1: Vamos agora saber quais são as previsões do Instituto Português do Mar e da Atmosfera no que diz respeito à meteorologia para sexta-feira, dia 7 de agosto. Previsão de céu pouco nublado ou limpo, apresentando períodos de mais nebulosidade no litoral, a norte do Cabo Raso, até ao meio da manhã. Vento fraco moderado a predominar de noroeste, descendo de sudoeste no Soto Vento Algarvio durante a tarde e soprando por vezes forte até 40 km/h nas terras altas do centro e sul. Possibilidade de formação de neblina ou nevoeiro matinal em alguns locais do litoral, a norte do Cabo Raso, e prevê-se pequena subida da temperatura mínima no Algarve. Já as máximas previstas são de 24 graus para o Porto, 30 para Coimbra, 31 para Lisboa, Tomar, Torres Novas e Vila de Rei, 32 para Cerdoal e também para Vila Nova da Barquinha, 33 para Santarém, Abrantes, Constância, Entroncamento e Mação, e Faro deverá chegar aos 35 graus de temperatura máxima. E de segunda a sexta, entre as 9 e as 13, já sabe que quem lhe faz companhia aqui na Tágid é o Carlos Aparício, que por acaso sou eu, e lhe trago muitas daquelas músicas que pensava que nunca mais ia ouvir na rádio. Mas estão todas aqui na sua rádio preferida, em radiotágid.pt.
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0: E entramos assim na reta final do 9 e Picos de hoje. Já é meio-dia e 47 minutos.
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0: E chegamos assim ao final do 9 e picos desta sexta-feira e também desta semana. De segunda a sexta, entre as 9 e as 13, sou eu, Carlos Aparício, que lhe faço companhia aqui nas manhãs da Rádio dos Bons Velhos Tempos. Obrigado por me ter feito tão boa companhia desse lado. Eu volto na próxima segunda-feira. Até lá, tenha um excelente fim de semana. Para si, beijinhos e abracinhos.
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0: Muito boa tarde, eu sou a Lourdes Gonçalves e juntos partilhamos grandes recordações.
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0: Muito boa tarde. Câmara de Abrantes entrega viaturas operacionais à PSP e à GNR para reforçar segurança no concelho. Dia Internacional da Juventude, celebrado em Sardoal com diversas atividades, em Vila de Rei com transporte gratuito para Fernandaires e em Abrantes há Color Party e Sunset. Abrantes volta a ser capital do futebol jovem com 6 equipas sub-15 no 18º Torneio Internacional de Iniciados. Estes são temas em destaque na edição que começa agora.
1: Informação com a jornalista Patrícia Seixas.
0: As notas dos exames nacionais do ensino secundário realizados na segunda fase e os resultados das reapreciações da primeira fase são publicados hoje, bem como as pautas da segunda fase do nono ano. Os resultados da segunda fase dos exames nacionais dos 11º e 12º anos chegaram às escolas ainda na quinta-feira e, segundo o Ministério da Educação, Ciência e Inovação, estavam reunidas as condições para que as pautas fossem fixadas durante esta manhã. A partir de hoje, as escolas poderão também enviar aos alunos as versões digitalizadas das respectivas provas classificadas, à semelhança do que aconteceu durante a primeira fase. Em anos anteriores, a consulta das provas dependia da apresentação de um requerimento, mas o Governo decidiu, a partir deste ano, disponibilizar a cópia dos exames classificados a todos os estudantes para reforçar a transparência e o rigor do processo devido às falhas na classificação eletrónica. Serão também publicadas as notas da segunda fase das provas finais do nono ano. Quanto aos pedidos de reapreciação de provas realizadas durante a primeira fase, os resultados só serão disponibilizados às escolas hoje, mas o Ministério da Educação assegurou que as pautas iriam ser fixadas durante a tarde. E a primeira fase do Concurso Nacional de Acesso ao Ensino Superior deste ano registou 60.391 candidatos, mais 21,8% em relação ao ano passado, o número mais elevado desde 1996, exceto durante a pandemia de Covid-19, revelam dados hoje divulgados. Segundo o Instituto para o Ensino Superior, concluído o período de apresentação de candidaturas à primeira fase, que decorreu de 20 de julho a 6 de agosto, mais 10.796 estudantes apresentaram candidatura, quando em 2025 foram registados 49.595 candidatos. O Ministério da Educação salienta que, sendo afixados hoje os resultados dos processos de reapreciação dos exames nacionais do ensino secundário realizados na primeira fase, o número de candidatos à primeira fase poderá ainda subir, tendo em conta o regulamento do Concurso Nacional de Acesso ao Ensino Superior. O Ministro da Administração Interna disse que é a seu pedido que o Tribunal de Contas vai julgar alegadas irregularidades na Polícia Judiciária durante o seu mandato à frente da instituição policial. Luís Neves precisou que em causa estão apenas dois factos relacionados com viagens que resultaram de inúmeras inspeções, das quais a PJ saiu bem e sobre os quais aquele Tribunal entendeu inicialmente que as explicações foram suficientes. Segundo o ex-diretor da PJ, trata-se de viagens que foram executadas para desenvolverem investigações de forma sigilosa e que pouparam dinheiro ao Estado.
2: Contrariamente àquilo que tem vindo a ser dito, fui eu que requeri a intervenção do Tribunal de Contas. A Polícia Judiciária foi inspecionada, quer dizer que nos últimos anos a Polícia Judiciária teve inúmeras inspeções, em que saímos bem globalmente delas. Numa inspeção do Tribunal de Contas, há dois factos que nos foram apontados com relevância. E o Tribunal de Contas entendeu que o contraditório que a Polícia Judiciária apresentou que era suficiente e deu o assunto como encerrado. O processo foi visto ao Ministério Público e o Ministério Público entendeu que num caso concreto deveria aplicar uma sanção mínima a mim, à diretora financeira e ao diretor financeiro desta área. Eu vou contestar que estou em prazo, porque entendo que esse facto que aí está foi para salvar uma operação policial de grande importância de combate ao crime organizado transnacional. Tinha que ser tomada uma decisão de urgência, tinha que ser tomada uma decisão sob confidencialidade e quer dizer o seguinte: a forma como essas viagens, que é de viagens que estamos a falar, foram adquiridas, pouparam dinheiro ao Estado. Qual é que é o besouro da questão? É que a empresa que foi contratada para fornecer as viagens

0: conheço, porque senão não estaria aqui a falar com esta forma tranquila e a dizer: não é o tribunal que me chama, não é o Ministério Público que me chama, sou eu próprio que entendo que essa decisão tem que ser revista. E por isso eu próprio convoquei o Tribunal de Contas, e o Tribunal de Contas será magnânimo, como sempre, a fazer essa apreciação. É valor mínimo.
1: E o Ministério da Justiça ordenou uma auditoria interna à Polícia Judiciária na sequência das notícias sobre o funcionamento desta polícia no mandato do ex-diretor nacional e atual Ministro da Administração Interna, Luís Neves. Foi determinada a realização de uma avaliação interna destinada a enquadrar as questões que têm vindo a ser divulgadas pelos meios de comunicação social, notícias relativas ao funcionamento interno da Polícia Judiciária e aos processos de avaliação eventualmente instaurados pela Direção de Serviços de Disciplina e Inspeção, Unidade da Polícia Judiciária, atentas às competências dessa direção, confirmou o Ministério da Justiça. Segundo o Ministério, liderado por Rita Alarcão Júdice, que tutela a PJ, em paralelo, a Inspeção-Geral dos Serviços da Justiça, que procede regularmente à auditoria e inspeção de todos os organismos da Justiça, realizará também uma auditoria à Polícia Judiciária. O eclipse total do Sol da próxima quarta-feira será uma oportunidade para o físico solar Ricardo Gafeira e outros cientistas observarem a camada mais externa da atmosfera solar que o brilho da estrela ofusca. Será uma oportunidade para registro de dados e ver se as simulações que já fizemos são precisas ou não, adiantou o investigador do Instituto de Astrofísica e Ciências do Espaço e diretor do Observatório Geofísico e Astronómico da Universidade de Coimbra. Ricardo Gafeira integra uma expedição informal de cientistas europeus que vai observar o eclipse total do Sol em Espanha, na província de Palência, onde o fenómeno terá a duração de quase minuto e meio. Para os cientistas que estudam o Sol, um eclipse total é uma janela que se abre para observar em terra a coroa solar, a camada mais externa da atmosfera do Sol, composta por plasma e que, em situações normais, é contaminada pelo brilho da estrela. A Presidente do Colégio de Oftalmologia da Ordem dos Médicos defendeu hoje a colocação de alertas em locais públicos, como praias e miradouros, para sensibilizar a população para os riscos de observar diretamente o eclipse solar sem proteção adequada. Joana Ferreira afirmou que, apesar da divulgação do fenómeno astronómico que irá ocorrer no próximo dia 12 de agosto, poderá haver pessoas que estejam de férias ou em espaços de lazer e que não tenham conhecimento do eclipse e dos cuidados necessários para o observar.
2: Eu acho que devíamos ter alertas em todos os meios de comunicação social, em todos os meios exteriores ou em todos os espaços exteriores, como são as praias ou outros miradores, ou seja, principalmente estamos numa época de férias, vão ser aqueles mais frequentados e podemos ter vários cidadãos que não estejam alertados, mesmo com toda a informação para o eclipse, que o eclipse vai acontecer, porque efetivamente só iremos estar seguros se quisermos visualizar diretamente com os óculos certificados. Olhamos diretamente para o sinal do eclipse solar, se olharmos diretamente sem proteção com óculos certificados, e só com óculos certificados é que podemos olhar, poderá acontecer, se fizermos uma observação direta, uma queimadura da retina, aquilo que se chama uma retinopatia solar, ou seja, estamos a queimar algumas das células da nossa retina que são fundamentais para a nossa visão. E portanto, se isto acontecer, a seguir a esta retinopatia, iremos ter queixas de diminuição da visão central, de uma área do campo central como uma mancha escura, um escotoma, de a visão distorcida, que são as metamorfópsias, ou a descromatópsia, alterações nas visões das cores, na visão cromática das cores. E, portanto, ou seja, nunca devemos olhar para o Sol diretamente, neste caso do eclipse solar, mesmo no eclipse parcial, ou seja, nem em todas as áreas de Portugal vamos conseguir observar o eclipse total, mesmo com o eclipse parcial, nunca devemos olhar para este fenómeno, para o Sol, sem os óculos certificados. Não funcionam óculos de Sol sem este certificado, os óculos de Sol comuns, não funcionam as radiografias, os CDs, não fazer a visualização através de binóculos ou telescópios em alguns miradores, se estes aparelhos não tiverem filtros certificados, nenhuma outra observação é segura se não for com óculos certificados. Cabe ao mesmo não fazer observação direta sem os óculos. A questão aqui é que, como as crianças terão se calhar uma curiosidade maior e não terão tanta consensibilização para os riscos, é necessário estarem muito sob vigilância de um adulto para que efetivamente

0: efetivamente eles não têm aquela curiosidade de deixa-me só espreitar para ver como é que é sem os óculos, porque não vão ter esta noção do risco, esta perda de visão que pode acontecer, ou esta perda das células é irreversível. E, portanto, acontecendo, ficamos com danos da visão que não se recuperam. Portanto, é muito importante ter esta noção, daí eu achar também que seria muito importante haver todos estes avisos em todos os meios sociais e espaços onde possa ser feita essa visualização.
1: Em Portugal, o eclipse total do Sol terá uma duração menor de cerca de 26 segundos e será apenas visível numa pequena zona do Parque Natural de Montezinho, em Bragança. O anterior eclipse total do Sol em Portugal ocorreu em 1912. O próximo será só em 2144. O preço por litro do gasóleo deverá descer 12 cêntimos e o da gasolina recuar 12 cêntimos e meio na próxima semana, caso a tendência atual se mantenha, de acordo com a estimativa do Automóvel Clube de Portugal. Com base nos atuais valores da Direção-Geral de Energia e Geologia e tendo em conta as previsões das variações com os valores do fecho do mercado na quinta-feira, o preço médio do gasóleo simples deverá atingir 1,93€ por litro, enquanto o da gasolina simples 95 deverá recuar para 1,85€ por litro. A média final só ficará fechada ao final do dia, podendo ainda registar alterações em função da evolução das cotações internacionais do petróleo, e o custo final na bomba poderá variar conforme o posto de abastecimento, a marca e a localização. A atualização do desconto do imposto sobre os produtos petrolíferos também poderá alterar os valores previstos. A Câmara Municipal de Abrantes entregou duas novas viaturas operacionais à Polícia de Segurança Pública e à Guarda Nacional Republicana, num investimento municipal de cerca de 70 mil euros, destinado a reforçar a capacidade de resposta das duas forças de segurança no concelho. A cerimónia decorreu em dois momentos distintos, com a assinatura dos respectivos protocolos de acedência, contando com a presença dos comandos distritais das duas forças de segurança, responsáveis locais e do Presidente da Câmara, Manuel Jorge Vala Matos. O autarca explicou que a aquisição resulta do trabalho de cooperação que o município tem vindo a desenvolver com as entidades de proteção civil e segurança. O investimento ronda os 30 mil euros na viatura destinada à PSP e cerca de 40 mil euros na atribuída à GNR, sendo as características técnicas definidas em conjunto com os comandos das respectivas forças de segurança e de acordo com as necessidades operacionais identificadas.
2: Bom, como sabem, nos últimos anos temos vindo a agir com as nossas instituições de proteção civil de forma a reforçar a melhoria dos seus equipamentos, com os bombeiros, com a Cruz Vermelha, e este ano entendemos que, e de acordo com as conversas que íamos tendo com os comandos, quer da GNR, quer da PSP, íamos percebendo que as viaturas faziam falta para momentos de operacionalidade, quer da PSP, quer da GNR. E entendemos que era importante podermos, neste sentido de cooperação, mas também com este sentido de institucional, de agradecimento pelo todo o trabalho das mulheres e dos homens, quer da PSP, quer da GNR, que fazem no nosso concelho, na proteção de todos nós, todos os dias, entendemos que poderíamos fazer este investimento com a PSP para garantir maior segurança na cidade, um particular enfoque também para a escola segura e ter uma viatura capaz de responder às necessidades de operacionalidade da PSP, e aqui também com a GNR, que no fundo tem um trabalho incrível em todo o nosso concelho, num concelho enorme como o nosso, com 714 km², com lugares muito distantes, freguesias muito distantes umas das outras, em que as viaturas desempenham aqui sempre um papel muito importante, também na proximidade e sobretudo na capacidade de responder rapidamente às diferentes situações. Entendemos que era importante, e esta questão dos incêndios particularmente, que o trabalho extraordinário também que a GNR faz no acompanhamento e na regulação de todas essas situações, era importante adquirir uma viatura de 4x4 que respondesse também a esta necessidade dos incêndios. No fundo, aquilo que estamos a fazer, quer com a PSP, quer com a GNR, é no fundo um sinal também de cooperação e um sinal de agradecimento do trabalho que todos os dias mulheres e homens fazem para defender uma comunidade cidade inteira e de certa forma também aproveitar para valorizar os seus equipamentos para que as respostas possam acontecer sempre que é necessário. No fundo é um sinal de cooperação institucional e sobretudo este sinal reforço da ideia de agradecimento, de valorização do trabalho extraordinário que quer a PSP, quer a GNR faz a favor das nossas pessoas e da nossa comunidade.
3: Os servidores são iguais, as características foram definidas quer pela GNR, pela PSP, ou foi a Câmara Municipal que identificou as necessidades das duas forças?
2: Não, estes equipamentos resultam, estas duas viaturas resultam de conversas com os comandos e com os responsáveis, digamos, da atividade operacional, quer da PSP, quer da GNR, dos comandos das diferentes instituições, e tem a ver, obviamente, com características de acordo com as expectativas e as necessidades de ambas as entidades, quer da PSP, quer da GNR.
4: Que investimento é que estamos a falar?
2: Nós estamos a falar de um investimento na ordem, uma das viaturas na ordem dos 30 mil euros e outra na ordem dos 40. Isto tem a ver com a especificidade de cada uma das viaturas nas respostas que as diferentes instituições apresentaram.
1: O comandante distrital da PSP de Santarém, o superintendente Luís Serafim, agradeceu o apoio da autarquia, considerando que a nova viatura representa um importante reforço para a esquadra de Abrantes. A nova viatura ficará afeta à esquadra de Abrantes e será utilizada nas diversas missões da PSP, podendo também reforçar o programa Escola Segura sempre que necessário. Na cerimónia esteve presente o chefe Nelson Amaral, que atualmente assegura em substituição o comando da esquadra da PSP de Abrantes.
5: Qualquer equipamento que nos seja dispensado, ofertado, é sempre uma mais-valia, não só porque os meios não são infinitos e, portanto, precisamos sempre de mais meios para nós, mas também porque, para os nossos agentes, chefes oficiais, é sempre um estímulo para que possam fazer mais e melhor. E, portanto, tal como eu disse ainda há pouco, a segurança, neste momento, nasce aqui da simbiose entre um conjunto de fatores e um conjunto de entidades. Nós, no século passado, anos 80, 90, já depois de entrarmos no período da democracia, onerávamos muito a polícia com as questões da segurança. Nós, neste momento, vivemos numa sociedade que percebeu perfeitamente que as questões da segurança são uma construção e que são uma construção que deriva precisamente daquela simbiose que eu referia entre um conjunto de entidades. Portanto, e essas entidades, evidente, a polícia terá aqui a fatia de leão, como eu disse, mas a edilidade, os tribunais, as próprias associações da sociedade civil, as comissões de proteção de crianças e jovens, têm aqui um papel fundamental na prestação e na produção de serviço de segurança que as polícias fazem ao cidadão. E, portanto, quem detém o poder autárquico, quem gera as coisas de forma local, é natural que também queira contribuir e contribui de uma forma muito proeminente para aquilo que é a segurança hoje em dia.
3: Esta viatura vai ficar alocada a alguma atividade especial ou é genérica para os vários serviços da Polícia de Segurança Pública?
5: Esta viatura vai ficar alocada à Esquadra Policial de Abrantes.
3: Para todo o serviço?
5: Para aquilo que houver necessidade. Vamos estar sensíveis, uma vez que foi uma oferta do município de Abrantes, que muito agradecemos, vamos estar sensíveis àquilo que nos disseram, vamos tentar alocá-la também ao MIP, portanto, que integra as equipas do policiamento da Escola Segura, mas, evidentemente, se houver uma necessidade operacional mais pontual, mais esporádica, afetá-la-emos também esse tipo de situação. Agora, uma coisa é certa, aqui da Esquadra Policial de Abrantes, à partida não há de sair, a não ser por uma situação muito específica, mas já há de retornar aqui a Abrantes.
1: Também a Guarda Nacional Republicana viu reforçada a sua capacidade operacional com a entrega de uma viatura todo o terreno. O comandante do Grupo Territorial de Santarém, o tenente-coronel João Santos, explicou que o novo veículo representa um ganho significativo para o posto territorial de Abrantes. Segundo o oficial, o novo veículo será particularmente importante no policiamento de proximidades das localidades mais isoladas, nas ações de prevenção dos incêndios rurais e no contacto permanente com as populações do concelho. Na cerimónia marcaram igualmente presença ao comandante do destacamento territorial de Abrantes, o capitão Diogo Vicente, e ao comandante do posto territorial de Abrantes, a sargento Patrícia Fernandes. Quem falou foi então o tenente-coronel João Santos, comandante do grupo territorial de Santarém.
6: Portanto, a viatura, como referiu, vai ficar distrita ao posto territorial de Abrantes e vai servir toda a população. aumenta a nossa capacidade de resposta operacional, porque é uma viatura todo o terreno e nós só tínhamos duas viaturas ligeiras e já com alguma quilometragem, quase sempre só está uma operacional, e vimos agora aumentada essa capacidade de resposta porque nos permite ir a locais onde antes não conseguiríamos ir com as outras viaturas que tínhamos.
3: Estamos a falar de um concelho muito grande, vai ser fundamental para quer o policiamento de proximidade, quer porventura também a escola segura, por exemplo.
6: Sim, o policiamento junto às pessoas mais isoladas, também como o Sr. Presidente referiu, na prevenção dos incêndios rurais, todo este contacto de proximidade nas localidades mais isoladas e mais distantes.
1: Com esta iniciativa, o município de Abrantes reforça a cooperação institucional com as duas forças de segurança, dotando-as assim de melhores condições para responder às exigências operacionais, contribuindo também para uma maior segurança da população em todo o concelho. O município de Sardual e o CLDS 5G Sardual Terra Pura vão celebrar o Dia Internacional da Juventude a 12 de agosto com o Festival da Juventude, que integra atividades desportivas, uma ação de sensibilização e eventos musicais. O dia começa cedo pelas 9 horas com uma atividade de canoagem realizada entre Constância e Almorol. Sendo uma atividade gratuita, está sujeita, no entanto, a inscrição prévia. Durante todo o dia, os sardualenses podem usufruir da piscina municipal de forma gratuita, estando prevista uma ação de prevenção do cancro da pele, promovida pela Unidade Local de Saúde entre as 10 e as 14 horas. A Praça Nova, no centro da vila, acolhe um sunset a partir das 18 horas e que se prolonga a noite fora com os DJs Kel, Serras, Dani Vita e Bossa. O Dia Internacional da Juventude celebra-se a 12 de agosto, por resolução da Assembleia Geral da ONU em 99. O Festival da Juventude organiza-se em parceria com a Estímulo, a Associação de Jovens de Sardual, a Junta de Freguesia de Sardual e a Unidade Local de Saúde. Todas as atividades têm participação gratuita. Em Abrantes, no dia 12 de agosto, quarta-feira, as entradas nas piscinas de ar livre na cidade esportiva serão gratuitas para crianças e jovens até aos 35 anos, inclusive, e até ao limite da capacidade das piscinas. Serão ainda disponibilizados insufláveis gratuitos para todos os utilizadores das 9 às 13 e das 14 às 19 horas. À semelhança da edição 2025, realizar-se-á uma color party que percorrerá as ruas do Centro Histórico de Abrantes, proporcionando uma experiência dinâmica e repleta de cor. As comemorações do Dia da Juventude culminarão no Castelo de Abrantes com a realização do Rise Abrantes, um evento organizado pela Câmara dos Jovens de Abrantes com o apoio das associações juvenis do concelho. A iniciativa reunirá música, animação e momentos de convívio. Já o município de Vila de Rei volta a juntar-se às comemorações do Dia Internacional da Juventude, alargando uma vez mais as vantagens a toda a população, independentemente da idade. Desta forma, no dia 12 de agosto, o município irá assegurar o transporte para todos os interessados entre a Câmara Municipal de Vila de Rei e a Praia Fluvial de Fernandaires. A partida acontecerá pelas 10 horas, o regresso está marcado para as 16. Esta ação vem assim juntar-se à medida praticada nos anos anteriores e que continua válida este ano, da entrada gratuita no dia 12 de agosto na piscina municipal, no ginásio e no polidesportivo Descoberto. O 18º Torneio Internacional de Iniciados de Abrantes foi oficialmente apresentado, confirmando uma edição que promete reforçar a dimensão competitiva e mediática de um dos mais prestigiados torneios de formação do futebol português. O antigo guarda-redes internacional, Beto Pimparel, é o patrono da edição deste ano, que contará com a participação de clubes nacionais de referência e do Deportivo da Corunha, de Espanha. Na apresentação, o presidente da Câmara Municipal de Abrantes, Manuel Jorge Valamatos, destacou com a evolução do torneio ao longo dos anos e anunciou a intenção de ampliar a competição já na próxima edição. O autarca recordou que a prova nasceu em 2002 para servir de preparação às equipas do concelho que disputavam os campeonatos nacionais iniciados, mantendo ainda hoje essa filosofia de proporcionar aos jovens atletas contacto com níveis competitivos mais elevados.
4: Este torneio começou com duas ou três equipas, grosso modo, e ao fim de 3 ou 4 anos é que começou, digamos, a ganhar, digamos, robustez, até chegar aos dias de hoje. E nos últimos anos temos vindo a dizer de forma consecutiva que precisamos de amplificar o torneio do ponto de vista de ter mais equipas e mais dias de torneio. E é isso que vamos fazer. Eu julgo, depois destes 18 anos, é o momento certo para, na próxima edição, conseguir reforçar com esta lógica de poder ter mais um dia de competição e aumentar também o número de equipas. Nós temos muitas equipas a solicitar a participação e estamos a deixar muitos clubes nacionais de referência fora do torneio. E gostávamos de, na próxima edição, e é isso, também é esta mensagem que deixo tecnicamente, que terão, digamos, pelo menos o meu apoio do vereador Luís, que tem a área do desporto, com esta missão de tentarmos amplificar aqui o torneio e dar-lhe maior grau de complexidade. Isto é possível porque temos tido sempre, este é um torneio que tem, digamos, o apoio e a marca da Associação de Futebol Santarém, que depois, de alguma forma, acaba por envolver a Federação Portuguesa de Futebol neste envolvimento. E também, obviamente, dessa forma, também conseguimos que os árbitros sejam dos quadros competitivos do nosso distrito e de competições também aqui, de eventualmente, de distritos envolventes. Mas é um torneio que marca a dinâmica desportiva de formação no nosso concelho e continua com o mesmo sentido conceptual que foi criado há 24 coisa anos atrás, que em 2002, eu era vereador do desporto na altura, e o Nuno Pedro lembra-se disto, porque na altura havia uma equipa do concelho que estava no campeonato nacional, no escalão de iniciados, e foi por isso que escolhemos este sub-15, e a ideia era que antes da competição, na altura, a equipa que estava no Nacional pudesse utilizar o torneio internacional como forma de preparação para a competição. Depois, esse clube saiu dos campeonatos nacionais, mas nós, com isto, queremos reforçar o trabalho dos clubes no âmbito da formação e desejamos a todo o tempo que os nossos clubes voltem a estar nos escalões, nos campeonatos nacionais de formação, e é por isso que este torneio existe. E existe, sobretudo, para permitir a estes jovens e aos seus colegas contacto com níveis competitivos mais elevados, e também aos treinadores, permitir que a análise e a observação de metodologias de treino, de ações, de comportamentos técnicos e táticos, que estes torneios internacionais permitem que reconhecer e observar. Por isso é isto, nós estamos a fazer isto para os nossos jovens, com os jovens dos grandes clubes nacionais e também este ano com o Desportivo da Corunha, e como é óbvio, aquilo que desejamos é que, porque é um elemento também central, e nestas 18 edições, ou melhor, nas 17 edições anteriores, nunca, porque acompanhei como vereador e acompanhei como presidente de Câmara, nunca, em situação alguma, algum jogador me deixou envergonhado.
1: Beto Pimparel mostrou-se muito honrado por assumir o papel de patrono de um torneio que classificou como o melhor e maior torneio da categoria em Portugal. O antigo internacional português considerou que a atual dimensão mediática da competição representa uma oportunidade única para os jovens jogadores. O antigo guarda-redes recordou ainda a sua própria infância no futebol, apelando aos jovens para valorizarem o apoio das famílias.
7: Isto é uma oportunidade muito grande que o Sport Lisboa e Abrantes e a Câmara Municipal de Abrantes vos está a proporcionar, não só a vocês, ao Sporting, ao Benfica, ao Porto, ao Depor, porque se o Depor quer estar aqui é porque é um torneio de referência. O Deportivo está presente em muitos torneios, em torneios de referência, porque sei, e portanto isto transformou-se num torneio de referência. Da minha parte, obviamente é meu nome. Faço parte também, obviamente, como você sabe, da Federação, e isto sendo um torneio também ao abrigo quase da Federação Portuguesa de Futebol, ganha aqui uma dimensão muito grande e, portanto, podem contar com os valores, os meus valores, os valores que eu levei às costas durante 33 anos de carreira, desde os 7 até aos 40. Foram 33 anos de futebol, sustentado em valores de respeito, de fair play, de trabalho, de sacrifício, de espírito de grupo, e portanto é isso que este torneio, e é uma das grandes oportunidades que estes torneios vos dá, é isso, é de sustentarem o vosso comportamento. Não é só jogar a bola, é um comportamento, a atitude dentro do campo, a atitude para com os vossos colegas, a atitude para com os adversários, para com os árbitros, para com a própria organização, que se esforça muito em proporcionar condições para que estas equipas participem nos torneios. Portanto, mais uma vez, muito feliz pelo convite. É um orgulho muito grande estar num torneio de tamanha referência e ser eu, neste ano, o patrono deste torneio. Queria deixar aqui uma última palavra, não para os miúdos, mas sim para os pais destes miúdos. Eu vivi numa geração onde os meus pais trabalhavam muito e não me conseguiam levar aos treinos. Eu fui para o Sporting Clube de Portugal com 10 anos. Eu vivia em Loures, uma cidade a cerca de 45 minutos de autocarro de Lisboa. São 6 km, mas eram 45 minutos de autocarro. E os meus pais, infelizmente, não tinham possibilidades de me acompanhar aos treinos. Então o meu pai dizia, acabas a escolinha, queres ir jogar futebol, apanhas o autocarro e vais para Lisboa treinar. Hoje não. Hoje vocês têm o privilégio de ter pais preocupados, pais que vos acompanham, pais que fazem sacrifícios, pais que tiram tempo do tempo deles para vos entregar a vocês a possibilidade de conquistar um sonho e de ir atrás de um sonho. Portanto, uma palavra também para os pais que fazem imensos sacrifícios para que vocês possam jogar futebol, não só vocês, mas todos estes miúdos que vão participar aqui no torneio. Portanto, uma palavra também muito, muito grata aos pais, não só por levarem aos treinos, mas por educarem estas crianças que são o futuro do nosso país.
1: O vereador do Desporto, Luís Filipe Dias, salientou que o torneio ultrapassa a dimensão exclusivamente desportiva, assumindo também a importância económica para o concelho. O turismo desportivo está cada vez mais na moda, disse o vereador, e este torneio representa também retorno económico para o território.
8: Há também aqui uma dimensão quase de turismo desportivo,
7: certo.
8: Porque, como diz o Sr. Presidente, para além de toda esta dimensão que envolve, há um retorno económico para o concelho, porque há pessoas que vêm para cá dormir, que comem cá, que vêm viver para cá durante estes dias, e não só eles, depois também há esta ideia, obviamente, de envolver também aqui as unidades hoteleiras e perceber também a importância que o turismo tem no que ao desporto diz respeito. Aliás, o turismo desportivo está muito na moda, não é? E depois há toda esta dimensão vossa, do vosso crescer. Vocês vão contar aos vossos amigos, daqui a 20 ou 30 anos, tiveram a oportunidade de ter o Beto como patrono do torneio internacional da Brand. Vocês têm uma marca muito, muito relevante nas vossas camisolas. Mesmo muito relevante. Isto é uma tatuagem que vocês levam. Vocês são grandinhos, meninos. E a Brand é uma cidade, para nós é uma cidade mais extraordinária do mundo, não é? Beto, peço desculpa.
7: Não,
8: estamos, eu amanhã ouvimos falar de Loures, porque
7: isso é
8: um bom exemplo.
7: E é bonito ouvi-lo falar.
8: E levem esta paixão, estes valores que já vos foram aqui, de alguma forma, aqui pelos mandos hoje, mas tenham um orgulho todos os dias em ser abrantinos. Porque ser abrantino é uma marca das vossas vidas e da vida dos vossos pais, a quem muito agradecemos.
1: Manuel Jorge Valamatos destacou a importância de promoção turística e económica do torneio e recordou um encontro casual no Museu Ibérico de Arqueologia e Arte de um casal espanhol que regressou a Abrantes depois de já cá ter estado a acompanhar o filho num dos torneios.
4: Eu acho que cada ano do torneio também há um compromisso de quem faz a gestão, os técnicos, porque nós temos aqui dezenas e dezenas de pessoas, se calhar os pais nem se apercebem disto. Para organizar este torneio são precisas dezenas e dezenas de pessoas e isto envolve imensas instituições. É extremamente complexo, parece que não, mas isto é uma responsabilidade de facto muito grande, porque estão aqui os clubes nacionais de maior referência, convida-se um clube de Espanha e digo-vos, e tenho tido conversas várias de muitos clubes, até inclusive estrangeiros, que querem participar neste torneio internacional e que não temos reunidas condições para o fazer. Lá está. Há este compromisso de conseguirmos inflacionar o torneio para mais dias e com mais equipas, precisamente porque percebemos dessa importância. Eu gostava de vos dizer uma coisa. No outro dia, no Museu Ibérico de Arqueologia e Arte, estava lá por acaso, num processo qualquer, encontrei uma senhora espanhola que me disse que estava no MIA porque tinha estado o ano passado no torneio internacional de iniciados. Pessoas voltam à cidade, voltam ao concelho, se apercebem de coisas que nem sabiam. Nós temos o melhor museu do ano 2023. E é por isso que também convidamos todos aqueles que nos visitam para perceber a presença do MIA. Porque há uma cidade, há uma região envolvida com todas estas matérias. É para perceberem que há muito mais vida para além do jogo propriamente dito, que valorizamos naturalmente, mas isto há aqui uma responsabilidade de uma comunidade inteira para receber quem nos visita e levá-los aos melhores sítios da forma mais segura
9: voltar.
4: Possível.
9: E a quererem voltar.
4: E com vontade de voltar, sim. Tive, recordo-me, estava num sítio qualquer, bem longe daqui, então alguém me veio cumprimentar e se lembrou de mim, de lhe ter entregue aqui uma medalha no torneio internacional de iniciado. Mas estamos a falar, não é como o Beto, nem como o Cristiano Ronaldo, nem uma figura assim, mas era um fulano. Porventura, como o seu irmão, não é? Muitas pessoas, não são só os nossos, há muitas boas memórias deste torneio, sobretudo porque, pelo aquilo que esta mãe diz, porque eu acho que o torneio representa também é um sinal de convívio entre a malta, os clubes, os jovens. Eu acho que é um momento extraordinário que todos devem, desde os pais ao Presidente da Câmara, todos devemos ajudar a que ele possa naturalmente crescer e ainda ser um torneio melhor. E é por isso que agradeço muito a todos, à Associação de Futebol de Santarém, às juntas de freguesia, ao Beto, ao Nuno Pedro, agora também ao Pedro, que se associa connosco. À comunicação social, desempenha sempre um papel muito relevante, que nós muitas vezes nos esquecemos. Carlota, muitas vezes nos esquecemos, mas que é muito importante fazer este trabalho de promoção dos eventos desportivos, mas sobretudo promoção daquilo que se faz bem nas nossas cidades e nas nossas regiões, procurando o reforço daquilo que bem se faz.
1: E agora o Jerónimo Bel Jorge deixa-lhe o calendário dos jogos, os vencedores de anos anteriores e as figuras que já aceitaram ser patronos do torneio.
10: São três dias com muitos jogos de futebol na categoria de iniciados neste torneio internacional de iniciados de Abrantes. Beto Pimparel é o patrono, o ex-guarda-redes do Sporting e da Seleção Nacional, vai estar presente nos vários dias. Quanto à calendarização dos jogos, já é conhecida. No dia 21, sexta-feira, do Grupo A, o Porto joga com a Seleção de Abrantes às 8h30. No Pego e às 20 horas no Grupo B, o Sporting Clube de Portugal joga com o Sporting de Braga no Estádio Municipal de Brandes, campo número 1. No sábado, dia 22, às 9 da manhã, do Grupo A, no campo número 1 do Estádio de Brandes, jogam a Seleção de Brandes e o Benfica. Às 11 horas no campo do Tramagal e para o Grupo B, joga Sporting de Braga com o Deportivo da Corunha. Às 17 horas, pelo Grupo A, no Estádio Municipal de Brandes, há um clássico Benfica-Porto e às 19 horas no Campo CUF de Alfredo jogam para o Grupo B Deportivo da Corunha com o Sporting Clube de Portugal. No domingo são os jogos finais. Às 9 da manhã o terceiro classificado do Grupo A joga com o terceiro classificado do Grupo B no campo do Rossio. Às 9 da manhã também o segundo classificado do Grupo A joga com o segundo classificado do Grupo B no campo número 2 do Estádio de Abrantes. A final está agendada para as 11 da manhã. O primeiro de cada grupo vai jogar esta final no Estádio Municipal. A partir das 13 horas acontecerá a cerimónia de entrega dos prémios e o encerramento do torneio. Só para lembrar, em 2025 ganhou o Futebol Clube do Porto, em 24 o Sporting, em 23 o Porto, em 22 o Sporting, em 2019 o Benfica, 2018 e 2017 o Porto, 2011 foi o Sport Lisboa e Benfica, a nona edição em 2010, o vencedor foi o Real Valladolid. Quanto aos patronos, já por cá passaram Nelson Pereira, Marco Caneira, Jorge Andrade, João Santos, José Conceiro, Felipe Ramos, Emílio Peixe, Abel Silva, Oceano Cruz, Paulo Futre, Fernando Chalana, Paulo Sousa e Xéu. Foi na quinta edição, em 2006, que houve o primeiro patrono. Quem ganhou foi a equipa do Boa Vista. A primeira edição do Torneio Internacional de Iniciados de Abrantes aconteceu em 2002. Quem ganhou foi o Clube Amador de Desportos do Entroncamento. Este ano, já sabe, 20, 21 e 22 de agosto, em campo vão estar o Futebol Clube do Porto, Benfica, Real Deportivo da Corunha, Sporting de Braga, a Seleção do Município de Abrantes e o Sporting Clube de Portugal.
1: Ao longo da apresentação foi igualmente reforçada a aposta na promoção do evento através das plataformas digitais, com transmissão de todos os encontros pela internet e da final em canal televisivo nacional, numa edição que pretende consolidar o Torneio Internacional de Iniciados de Abrantes como uma das principais referências do futebol de formação em Portugal. A 18ª edição conta então com as formações do Sport Lisboa e Benfica, do Sporting Clube Portugal, do Futebol Clube do Porto, do Sporting de Braga, do Deportivo da Corunha e de uma seleção de concelhia dos jogadores de Abrantes. O primeiro jogo vai se realizar entre a seleção de Abrantes e o Futebol Clube do Porto, a ter lugar no campo de jogos do Pego, na sexta-feira, dia 21, a partir das 18h30. O Benfica derrotou ontem os escoceses do Hearts por um expressivo 6-1 na primeira mão da terceira pré-eliminatória de acesso à fase de grupos da Liga Europa. Rafa, Tomás Araújo e Pavlidis, de grande penalidade, colocaram a equipa da casa em confortável vantagem ainda antes da saída para o intervalo. Na segunda parte seria a vez de Prestiani, Duran e Sheldrup, de grande penalidade, fecharem a contabilidade dos encarnados. Em sentido inverso, o golo foi de Tom Renault aos 72 minutos. Próximo do apuramento para a fase seguinte, os encarnados irão defrontar outra equipa relegada da Champions. O derrotado do encontro entre o Aruz, campeão da Dinamarca, e o Sabá, campeão do Azerbaijão, que no primeiro jogo os dinamarqueses venceram por 2-1. O Sporting de Braga derrotou ontem o Dinamo de Minsk, o vice-campeão da Bielorrússia, na primeira mão da terceira pré-eliminatória da Liga Conferência, com um golo solitário. A fechar a primeira parte de grande penalidade, Ricardo Horta colocou a equipa portuguesa em vantagem na eliminatória e até final o resultado permaneceria inalterado. Depois de ter ultrapassado o Zelezny Karpantsevo na segunda pré-eliminatória de acesso à fase de Liga da Liga Conferência, caso elimine o Dinamo de Minsk, com a segunda mão agendada para 13 de agosto na Bulgária, devido à guerra na Ucrânia e ao facto da Bielorrússia ser aliada da Rússia, o Sporting de Braga irá defrontar no play-off o vencedor da eliminatória entre o Beitar e o Áustria de Viena. Estoril Praia e Famalicão abrem hoje a edição 2026-27 da Primeira Liga de Futebol, em jogo com novos treinadores no banco das duas equipas, Vasco Matos e o veterano Carlos Carvalhal. No jogo, com início às 20h15 no estádio António Coimbra da Mota, no Estoril, e a arbitragem de Miguel Fonseca, da Associação de Futebol do Porto, os estorilistas, a jogarem em casa, procuram contrariar a recente supremacia famalicense. A primeira jornada terá o campeão Futebol Clube do Porto em campo no domingo, dia em que recebe o Alverca pelas 18 horas, um pouco antes do Benfica jogar em casa com o Académico de Viseu às 20h30, em jogo à porta fechada, por decisão das autoridades. Ainda no domingo, à mesma hora, 20h30, o Moreirense recebe o Sporting de Braga. O vice-campeão Sporting arranca a Primeira Liga um dia antes, no sábado, com os Leões de visita ao Estrela da Amadora, com o jogo a ter início às 20h30. A segunda etapa da 87ª volta a Portugal em bicicleta decorre hoje entre Sines e Albufeira, esperando-se uma chegada ao sprint no regresso ao Alentejo e ao Algarve, que pode envolver o camisola amarela Rui Oliveira, da UAE Emirates. Mas vamos ao diário da volta, um trabalho da responsabilidade da Federação Portuguesa de Ciclismo.
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11: Uma excelente vitória de Francisco Campos, corredor da equipa do Team Tavira Crédito Agrícola. Segunda vitória na temporada no espaço de 15 dias, ganhou o ranking da Taça de Portugal em Mortágua e hoje vence a etapa em Queluz. 14ª vitória do corredor natural de Penafiel. Uma tirada marcada por uma fuga de 5 corredores. Durante vários quilómetros foi líder a virtual da classificação geral, o corredor americano Patrick Welsh, da APS Pro Cycling, mas a escapada viria a ser anulada a 20 km do final da tirada com o trabalho da Euskaltel Euskadi. Durante alguns quilómetros ainda apareceram outras equipas pelo meio, incluindo o Team Tavira Crédito Agrícola. Na
12: Na parte final, houve um ataque cerradíssimo e forte do corredor da Escatela Escaldi. No caso, o Axel Van der Tuck procurava chegar à camisola amarela. Houve quatro corredores que conseguiram juntar-se e, na parte final, ficaram então quatro homens somente na frente. Dois do Tavira, um do Burgos e Rui Oliveira. Mas Carlos Salgueiro, que conhece como ninguém estas estradas, acabou por conseguir essa grande vitória para o seu companheiro Francisco Campos. Uma vitória excelente da equipa de Tavira, que assim alivia o azar de, na manhã, não ter partido, não há Campos. Também, durante a etapa, o Afonso Silva ter perdido algum tempo pode ser importante. E também, deixar os parabéns a Guilherme Mestre, que hoje completou 20 anos. Vitória de Francisco Campos, time Tavira Crédito Agrícola, 3 horas 39 minutos 8 segundos, à média de 43.015, segundo Daniel Cavia, a Burgos BH, depois na terceira posição Carlos Salgueiros, time Tavira Crédito Agrícola, quarto Rui Oliveira, UAE, time Emirates XRG, quinto Axel Van der Tuck, Euskatel, Euskadi, sexto Tomás Contavilu, voltando ao Lei Conselho, sétimo Fábio Costa, de Feira dos Chufás Boa Vista, oitavo o seu companheiro de equipa Pedro Silva, nono Henrique Avancini, o corredor do Liga Meo, acabou por ser o nono classificado, e o décimo João Medeiros, da Crédito Bom L.A. Alumínios Marques Car. O time Tavira Crédito Agrícola venceu por equipas a etapa. E Francisco Campos descreveu esta vitória saborosíssima em Queluz.
13: Fomos sempre bastante rápido, mas foi um dia até relativamente tranquilo até à subida da, até à aproximação da subida de Sintra, por isso, nesse aspecto foi um dia até mais ou menos tranquilo.
12: Satisfeito por um lado, triste por outro, e Vidal Fitas concedeu uma entrevista que poucas vezes concede. Foi como nunca vi uma entrevista a Vidal Fitas com os anos leves de ciclismo. De qualquer forma, está muito satisfeito.
14: Hoje estamos num dia mau, em termos de uma série de circunstâncias que não correram bem. O Noah teve que não alinhou, o Afonso furou na última montanha, perdeu o contacto com o grupo da frente e não conseguiu encostar. O nosso homem da geral, perder tempo não é bom, ou seja, é para ganhar, é preciso ganhar, e que o líder da equipa perca 40 segundos do que ele não perder, não ganha nada. Terá tempo de recuperar e também, claro, está com dentro do colega, mas tem expectativas altas e é evidente que também se sente triste. Mas pronto, mas para a equipa tira pressão, até mesmo para ele, porque as coisas já não estão só em cima dele, já se ganhou.
12: José Soares, o nosso comentador, deixa uma panorâmica da etapa com uma excelente vitória de Francisco Campos e do Tavira.
15: Parecia uma etapa calma, uma fuga que nunca teve uma grande vantagem, que esteve sempre mais do que controlada. Parecia, portanto, que ia ser uma coisa de passeio até aqui. Mas muito longe disso, as corridas são mesmo assim, e na parte final, quando tivemos as contagens do Prémio da Montanha, e sobretudo na segunda contagem em Sintra, as coisas mudaram completo. Primeiro sinal de instabilidade logo quando o camisola amarela fica para trás na subida, depois o pelotão a perder muitas unidades, um final de etapa verdadeiramente de alta velocidade, vertiginoso, e depois um dia muito saboroso para a formação tavirense, com uma vitória na primeira etapa da Volta a Portugal, o Francisco Campos a conseguir um dos triunfos, de certeza, mais saborosos da sua carreira. Esta é uma volta que, como há muitos anos não se via, é amiga dos sprinters e começou a prová-lo já neste primeiro dia, oferecendo, portanto, uma vitória a um sprinter português, como é o Francisco Campos, da equipa Tavira. A contrariedade de perder um corredor logo no antes do início da primeira etapa da volta, e passado pouco tempo esta alegria de vencer uma etapa, porque este triunfo já ninguém lhe tira.
12: Até o ano passado foi o diretor técnico mais antigo do pelotão. O professor José Santos passou a manager da equipa da Feira dos Chufás Boa Vista, e ao Francisco Manta apresentou o que é este novo projeto.
16: Olha, estou como diretor desportivo, e eu, pessoalmente, desde 1986. E a secção de ciclismo do Boa Vista já
17: Tinha noutras camadas inferiores, já tinha 6 anos de existência anterior. Mas num passado muito remoto, dos anos 40, o próprio Alves Barbosa chegou a fazer uma corrida pelo Boa Vista. É engraçado. Pouca gente sabe disso, mas pronto. Mas mais a sério, entre comas e ininterruptamente, desde 1986, que o Boa Vista tem equipas de ciclismo profissional. E desde 1976 que eu assumi a liderança da equipa, este ano não estou na liderança da equipa, como diretor desportivo, embora esteja como presidente, que sou o presidente do Boa Vista Ciclismo Clube, que é uma entidade autónoma em relação ao Boa Vista Futebol Clube. Pronto, há uma parceria muito grande entre os dois, é uma identificação completa. Na altura foi uma decisão que tivemos que tomar em acordo com o Boa Vista Futebol Clube, em sintonia com o Boa Vista Futebol Clube, e mantivemos essa parceria. Temos a consciência que o clube está a atravessar um mau bocado, mas também temos a consciência de que a Elma Chadezada é a sua massa associativa. Muito, como é que eu hei de dizer isto?
18: Aguerrida.
17: É muito aguerrida. E depois também tem um facto curioso, que ao longo destes 40 anos o ciclismo do Vista ajudou um pouco a nacionalizar a equipa, o clube. Isto é, através do ciclismo nós conseguimos levar as camisolas do Boa Vista a todos os cantos de Portugal, e fez com que, de facto, o Boa Vista tenha uma imensidão de adeptos através do ciclismo que se identificaram com o clube.
18: E objetivos futuros agora num período conturbado do Boa Vista, mas como isto é quase independente,
17: sabe que o ciclismo, qualquer equipa de ciclismo, não tem um futuro assegurado como tem, por exemplo, futebol, embora o futebol agora também, infelizmente, está quase igual. Mas o ciclismo vive exclusivamente de patrocínios, e portanto os patrocínios podem ser anuais ou trianuais ou bianuais, mas normalmente são anuais, e portanto sem patrocínios não há. Isto é uma realidade, aliás, do futebol. Sem a televisão não existia, por exemplo, não é? Não existiam estes moldes que existem atualmente, com os milhões que existem atualmente. De forma que estamos convictos.
18: É sempre
17: na corda bamba, mas na corda bamba andámos há 40 anos, e acho que também que é agora que a corda não se vai romper, não é?
18: Como bom português, estamos sempre preparados para tudo, não é?
17: Exatamente.
19: Classificação geral individual após a etapa. Novo camisola amarela é Rui Oliveira, da UAE Team Emirates XRG. Segunda posição para Rafael Reis, da Anicolor Campicarna, 3 segundos. Terceiro, Carlos Salgueiro, Team Tavira Crédito Agrícola, 9. Quarto, Artem Nis, Anicolor Campicarna, 10 segundos. Quinto, Axel van der Tuque, Euskaltel Escada, 11. O seu companheiro de equipa de Chomin, Juaristi, é 6º. Sétimo, Tiago Antunes de Fapel, Cycling, 13 segundos. Oitavo, Emanuel Duarte Querido e Moelle Alumínios Marcos Cara, 17. Também a 17 segundos está Adrià Pericas, da UAE Team Emirates XRG. E décimo, Fábio Costa, corredor da Feira dos Faz Boa Vista, a 21 segundos. Por equipas, comanda a Nicolor Campicarne, a 14 segundos está a Euskaltel Euskadi, na 4ª posição, Team Tavira, a 42 segundos. Na classificação por pontos, camisola laranja, Francisco Campos, do Team Tavira Crédito Agrícola, é o líder. Geral da Montanha, o espanhol Oscar Rota, Feira dos Faz Boa Vista, enverga a camisola azul, e a camisola branca da Juventude, Adrià Pericas, da UAE Team Emirates XRG. Rui Oliveira, fala-nos do que é estar de camisola amarela. Um sonho.
20: Estou sem palavras. Antes de mais, dar os parabéns ao Francisco e ao Tavira. Ganharam esta etapa de uma maneira magnífica. Merecem bastante. Obviamente que o meu objetivo era ganhar uma etapa. Nunca tinha sonhado vestido amarelo. Mas a verdade é que tive bastantes boas pernas na subida. Tive o Pericas depois a controlar a parte final dos ataques. Mas obviamente tenho que agradecer primeiro à minha equipa que tirou Deus do quilómetro zero, o Marcos, o Jaime, toda a gente esteve lá para me dar suporte. Depois o Pericas no final, toda a gente esteve bem e fez o que pôde. E eu estava muito confiante neste final. Penso que foi o melhor dos que veio de trás. vinha bastante rápido, vinha motivado, poderia ter vencido, mas parabéns ao Francisco e ao Tavira e ao Miguel e ao corredor Burgos que chegaram na frente, mas sim, é um concretizado um sonho.
19: Rafael Reis, colocado perante a hipótese de amanhã poder envergar a camisola amarela no final da etapa em Albufeira e partir de Beja de amarelo, teve uma bonita expressão.
0: Olha lá, não era mau, por não? Não, mas tudo é possível, sabes, tudo é possível e vamos ver o que é que vou conseguir fazer.
19: A segunda etapa que se disputa esta quinta-feira vai ligar Sines a Albufeira na distância de 180 km com 1.652 metros de acumulado. Partida real às 13h10. Passagem pela Sonega, Cercal, Vila Nova de Mil Fontes, Almograve, sprint bonificado no Almograve, São Teutónio, Zambujeira do Mar, novo sprint bonificado, Odeceixe é a entrada no Algarve, Algezur, Ben Safrim, sprint bonificado o terceiro do dia em Lagos, Odiacher, passagem pela parte exterior de Portimão, Estombar, Lagoa, Porsches, Alcantarilha, Armação de Pera e a chegada na Avenida dos Descobrimentos em Albufeira, cerca das 17h27.
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1: Regresso ao Algarve e ao Alentejo da Volta a Portugal em bicicleta a proporcionar hoje nova chegada ao sprint. Mais de 40 concelhos do interior norte e centro e do Algarve estão hoje em perigo máximo de incêndio, segundo o Instituto Português do Mar e da Atmosfera. Em perigo máximo de incêndio na região estão hoje os concelhos de Abrantes, Chamusca, Constância, Vila Nova da Barquinha, Tomar, Ferreira do Zezer, Vila de Rei, Sardual, Mação e Gavião. Por causa do tempo quente, o IPMA colocou o distrito de Faro sob aviso amarelo, pelo menos até às 21 horas de hoje. Mas vamos ao tempo desta sexta-feira. Céu pouco nublado ao limpo, vento fraco a moderado, soprando por vezes forte nas terras altas do centro e sul, em especial a partir do meio da tarde. Máxima de 25 graus no Porto, 33 em Lisboa, Coimbra e Vila de Rei, 35 em Faro, Santarém, Abrantes, Sardual e Mação, 36 graus em Entrocamento, Barquinha, Constância e Gavião, 37 em Ponta do Sor. Quanto à informação, é tudo. Continuo na companhia da Antena Livre. Tenham uma muito boa tarde.
21: 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Olá, boa tarde. É bom estar aí convosco.
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0: Há músicas que passam por aqui que eu tenho a certeza que você já não ouvia há muito tempo. É bom, não é? Só mesmo na Rádio Tágede.
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0: Boa tarde, eu sou Lourdes Gonçalves e estou aqui para viajar consigo no tempo ao som das músicas da sua vida.
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4: 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Até às 4 da tarde.

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0: juntos nesta tarde, ouvir canções que são especiais para si.
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0: 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Muito boa tarde, seja muito bem-vindo.
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0: agora estão 35 graus. Esta é uma informação da Meteo Brandes.
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0: Já estamos com 6 minutos depois das 4. Olá, boa tarde, seja muito bem-vindo. Vamos juntos até às 20 e vamos fazer uma grande viagem no tempo e ouvir músicas inesquecíveis. Eu sou o Paulo Delgado e queria dizer-lhe, seja muito bem-vindo à Rádio Tages.
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0: E já são 4:15, desejo-lhe uma ótima semana, espero que esteja tudo bem consigo. Eu sou o Paulo Delgado, estamos por aqui juntos, ainda até às 20.
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0: hoje a banda em destaque são os Fanatics. Os Fanatics surgiram no Liceu Francês, em Lisboa, em 1963, com Michel Costa na bateria, José Carlos da Maia na guitarra ritmo, Alain Stauffner na guitarra baixo e Alain Thibault na guitarra solo, todos estudantes do Liceu. Eram então um conjunto instrumental. Em setembro de 1963, o grupo participou no Cinema Roma, em Lisboa, no concurso Tipo Shadows, mas não passou das eliminatórias. O concurso foi ganho pelo Conjunto Mistério, mas no mesmo ano ganharam o troféu Simpatia do Festival da Revista Estúdio, que lhes foi entregue por Simone de Oliveira, e numa das suas encarnações ganhou o Prémio Flama, tido como o Globo de Ouro da altura. Nos coros dos espetáculos havia três vozes femininas: Cathy, que era suíça-alemã, Marianne, anglo-francesa, e Nicole, francesa-argelina, o que era inédito. Ao longo da sua curta carreira, os Fanatics gravaram um único EP para a Alvorada em 1964, com Valtour de Pierre Klein, Karim de Alain Thibault, The Sputnik Tem de Bo Wingberg e Comet de J. Adolphe. Pouco depois da edição do disco saíram José Carlos da Maia, Alain Stauffner e Alain Thibault, entrando Carlos Pereira para a guitarra baixo, Jaime Queimado para a guitarra ritmo e António Sousa Freitas para a bateria, todos vindos do conjunto Telstars. Michel Costa passou a ser a voz do grupo, que deixou de ser exclusivamente instrumental. A 14 de março de 1964, o grupo fez a primeira parte do espetáculo de Sylvie Vartan no Teatro Monumental em Lisboa, de quem eram fãs, provavelmente por influência dos estudos no Liceu Francês. Com a saída de Carlos Pereira e a entrada de Luís Duarte, os Fanatics foram em cruzeiro à Grécia, contratados para tocar para a juventude no Paquete Santa Maria, parando aqui e ali, lembra Luís Duarte. Normalmente os Fanatics abriam e fechavam os seus espetáculos com Si Je Chante de Sylvie Vartan. Michel Costa é hoje o reconhecido chefe de cozinha, tendo sido o primeiro chefe português a receber uma estrela Michelin.
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0: Para escutar hoje do único EP gravado pelos Fanatics em 1964, Valtour.

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0: E o relógio não para e já marca 4:30 da tarde. 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
3: Muito boa tarde. A Câmara Municipal de Abrantes entregou duas novas viaturas operacionais à Polícia de Segurança Pública e à Guarda Nacional Republicana num investimento municipal de cerca de 70 mil euros destinado a reforçar a capacidade de resposta das duas forças de segurança no concelho. A cerimónia decorreu em dois momentos distintos com a assinatura dos respectivos protocolos de cedência, contando com a presença dos comandos distritais das duas forças de segurança, responsáveis locais e do Presidente da Câmara, Manuel Jorge Valamato. O autarca explicou que a aquisição resulta do trabalho de cooperação que o município tem vindo a desenvolver com as entidades de proteção civil e segurança.
4: Bom, como sabem, nos últimos anos temos vindo a agir com as nossas instituições de proteção civil de forma a reforçar a melhoria dos seus equipamentos, com os bombeiros, com a Cruz Vermelha, e este ano entendemos que, e de acordo com as conversas que íamos tendo com os comandos, quer da GNR, quer da PSP, íamos percebendo que as viaturas faziam falta para momentos de operacionalidade, quer da PSP, quer da GNR. E entendemos que era importante podermos, neste sentido de cooperação, mas também com este sentido de institucional, de agradecimento pelo todo o trabalho das mulheres e dos homens, quer da PSP, quer da GNR, que fazem no nosso concelho, na proteção de todos nós, todos os dias, entendemos que poderíamos fazer este investimento com a PSP para garantir maior segurança na cidade, um particular enfoque também para a escola segura e ter uma viatura capaz de responder às necessidades de operacionalidade da PSP, e aqui também com a GNR, que no fundo tem um trabalho incrível em todo o nosso concelho, num concelho enorme como o nosso, com 714 km², com lugares muito distantes, freguesias muito distantes umas das outras, em que as viaturas desempenham aqui sempre um papel muito importante também na proximidade e sobretudo na capacidade de responder rapidamente às diferentes situações.
3: O investimento ronda os 30 mil euros na viatura destinada à PSP e cerca de 40 mil euros na atribuída à GNR, sendo as características técnicas definidas em conjunto com os comandos das respectivas forças de segurança, de acordo com as necessidades operacionais identificadas. O 18º Torneio Internacional de Iniciados de Abrantes já foi oficialmente apresentado, confirmando uma edição que promete reforçar a dimensão competitiva e mediática de um dos mais prestigiados torneios de formação do futebol português. O antigo guarda-redes internacional, Beto Pimparel, é o patrono da edição 2026, que contará com a participação de clubes nacionais de referência e do Deportivo da Corunha de Espanha. Beto mostrou-se muito honrado por assumir o papel de patrono de um torneio que classificou como o melhor e maior torneio da categoria em Portugal. O antigo internacional português considerou que a atual dimensão mediática da competição representa uma oportunidade única para os jovens jogadores.
5: Isto é uma oportunidade muito grande que o Sport Lisboa e Abrantes e a Câmara Municipal de Abrantes vos está a proporcionar, não só a vocês, ao Sporting, ao Benfica, ao Porto, ao Deport. Porque se o Deport quer estar aqui é porque é um torneio de referência. O Deportivo está presente em muitos torneios, em torneios de referência, porque sei, e portanto isto transformou-se num torneio de referência. Da minha parte, obviamente é meu nome, faço parte também, obviamente, como você sabe, da Federação, e isto sendo um torneio também ao abrigo quase da Federação Portuguesa de Futebol, ganha aqui uma dimensão muito grande, e portanto podem contar com os valores, os meus valores, os valores que eu levei às costas durante 33 anos de carreira, desde os 7 até aos 40, foram 33 anos de futebol, sustentado em valores de respeito, de fair play, de trabalho, de sacrifício, de espírito de grupo, e portanto é isso que este torneio, e é uma das grandes oportunidades que estes torneios vos dá, é isso, é de sustentarem o vosso comportamento, não é só jogar a bola.
3: A 18ª edição conta então com as formações do Sport Lisboa e Benfica, do Sporting Clube Portugal, do Futebol Clube do Porto, do Sporting de Braga, do Deportivo da Corunha e de uma seleção de concelhia dos jogadores de Abrantes. O primeiro jogo vai-se realizar entre a seleção de Abrantes e o Futebol Clube do Porto, a ter lugar no campo de jogos do Pego, na sexta-feira, dia 21, a partir das 18h30. O município de Sardual e o CLDS 5G Sardual Terra Pura vão celebrar o Dia Internacional da Juventude a 12 de agosto com o Festival da Juventude, que integra atividades desportivas, uma ação de sensibilização e eventos musicais. O dia começa cedo pelas 9 horas com uma atividade de canoagem realizada entre Constância e Almorol. Sendo uma atividade gratuita, está sujeita, no entanto, a inscrição prévia. Durante todo o dia, os sardualenses podem usufruir da piscina municipal de forma gratuita, estando prevista uma ação de prevenção do cancro da pele, promovida pela Unidade Local de Saúde entre as 10 e as 14 horas. A Praça Nova, no centro da vila, acolhe um sunset a partir das 18 horas e que se prolonga a noite fora com os DJs Kel, Serras, Dani Vita e Bossa. O Dia Internacional da Juventude celebra-se a 12 de agosto, por resolução da Assembleia Geral da ONU em 99. O Festival da Juventude organiza-se em parceria com a Estímulo, a Associação de Jovens de Sardual, a Junta de Freguesia de Sardual e a Unidade Local de Saúde. Todas as atividades têm participação gratuita. Em Abrantes, no dia 12 de agosto, quarta-feira, as entradas nas piscinas de ar livre na cidade esportiva serão gratuitas para crianças e jovens até aos 35 anos, inclusive, e até ao limite da capacidade das piscinas. Serão ainda disponibilizados insufláveis gratuitos para todos os utilizadores das 9 às 13 e das 14 às 19 horas. À semelhança da edição 2025, realizar-se-á uma color party que percorrerá as ruas do Centro Histórico de Abrantes, proporcionando uma experiência dinâmica e repleta de cor. As comemorações do Dia da Juventude culminarão no Castelo de Abrantes com a realização do Rise Abrantes, um evento organizado pela Câmara dos Jovens de Abrantes com o apoio das associações juvenis do concelho. A iniciativa reunirá música, animação e momentos de convívio. Já o município de Vila de Rei volta a juntar-se às comemorações do Dia Internacional da Juventude, alargando uma vez mais as vantagens a toda a população, independentemente da idade. Desta forma, no dia 12 de agosto, o município irá assegurar o transporte para todos os interessados entre a Câmara Municipal de Vila de Rei e a Praia Fluvial de Fernandaires. A partida acontecerá pelas 10 horas, o regresso está marcado para as 16. Esta ação vem assim juntar-se à medida praticada nos anos anteriores e que continua válida este ano, da entrada gratuita no dia 12 de agosto na piscina municipal, no ginásio e no polidesportivo descoberto. E é tudo quanto a notícias. Continuo desse lado, fico na nossa companhia, desejo-lhe uma muito boa tarde.
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1: E agora faltam 20 para as 5. Seja muito bem-vindo à Rádio Tágide.
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0: Não há nada melhor, diria eu, do que ouvir canções assim, não acha? É por isso que estamos ligados, você e eu, aqui na Rádio Tágido online para todo o mundo, em radiotágido.pt. Onde quer que esteja, o que eu espero mesmo é que esteja tudo bem consigo. Obrigado por estar aí desse lado.
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1: Agora estão 35 graus. Esta é uma informação da Meteo Brandes.

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6: E das 5 da tarde já passam 7 minutos. Seja muito bem-vindo, eu sou o Paulo Delgado. Prometo que até às 20 trago para partilhar consigo grandes canções. Esta é a Rádio Tágede, a rádio dos bons velhos tempos. É bom saber que está por aí.
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0: Continuação de uma ótima tarde com a sua rádio. Já estamos com 17 minutos depois das 5. Espero que esteja tudo bem consigo. Se for o seu caso, bom trabalho. Obrigado por estar aí desse lado. Aqui passam todas as suas músicas preferidas.
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0: só já faltam 29 minutos para as 18. Seja muito bem-vindo à sua rádio.
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1: O relógio não para, faltam apenas 27 minutos para as 6 da tarde.
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0: Estamos agora a 13 minutos das 6 da tarde. 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

E só já faltam 6 minutos para as 8 horas. Boa tarde, seja muito bem-vindo. Esta é a Rádio Tágido. Eu sou o Paulo Delgado e estou por cá ainda até às 20.

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1: Agora 34 graus. Informação Meteo Brantes.
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1: E já passam 3 minutos das 6 da tarde. Seja muito bem-vindo à Rádio Tágide.
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0: E se ainda está a trabalhar a esta hora, desde manhã, anime-se, já passam 16 minutos das 6, certamente está quase na sua hora de saída. Obrigado por estar aí desse lado com a Rádio Tagit, claro que aqui pode encontrar todas as suas músicas preferidas, por isso está em boa companhia. RadioTagit.pt de Abrantes para todo o mundo.
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0: Agora são 6:30 da tarde, seja muito bem-vindo à Rádio Tagem, que todas as manhãs começa muito bem às 9 com o Carlos Aparício e o seu 9 e Picos. O programa da manhã da Rádio Tagem que lhe traz muita música e não só. Ligue-se logo de manhã em radiotagem.pt. O Carlos Aparício promete-lhe coisas muito boas. Seja muito bem-vindo, eu sou o Paulo Delgado, estou aqui nas tardes entre as 16 e as 20 e trago-lhe muita música para ouvir.
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5: Estamos a 28 minutos das 19 horas. Boa tarde, seja muito bem-vindo à sua Rádio Tágis.
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0: nos separam das 7. Esta é Rádio Tágido. Eu sou o Paulo Delgado e estamos juntos até às 20. Seja muito bem-vindo.
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E é tão bom estar com a Rádio Tarja de ouvir músicas assim, não acha? Eu sou o Paulo Delgado e estamos juntos de segunda a sexta-feira aqui em radiotarja.pt a partir de Abrantes para todo o mundo a ouvir as músicas dos bons velhos tempos.

0: 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Estamos com 32 graus, informa a Meteo Brandes. 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
4: Cinco minutos depois das 7, olá, seja muito bem-vindo. Eu sou o Paulo Delgado, estamos juntos até às 20. Venha daí comigo.
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0: Agora passam 15 minutos das 7 horas. Muito boa tarde, eu sou o Paulo Delgado e até às 20 tenho ainda muitas músicas para partilhar consigo. Seja muito bem-vindo, é bom saber que está aí desse lado.
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0: E assim vai acontecendo esta tarde na Rádio Tages e agora à altura de notícias. Vamos ouvir o que se passa na região, no país e no mundo.
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0: Muito boa tarde. Câmara de Abrantes entrega viaturas operacionais à PSP e à GNR para reforçar segurança no concelho. Dia Internacional da Juventude, celebrado em Sardual com diversas atividades, em Vila de Rei com transporte gratuito para Fernandaires e em Abrantes há Color Party e Sunset. Abrantes volta a ser capital do futebol jovem com 6 equipas sub-15 no 18º Torneio Internacional de Iniciados. Estes são temas em destaque na edição que começa agora.
1: Informação com a jornalista Patrícia Seixas.
0: As notas dos exames nacionais do ensino secundário realizados na segunda fase e os resultados das reapreciações da primeira fase são publicados hoje, bem como as pautas da segunda fase do nono ano. Os resultados da segunda fase dos exames nacionais dos 11º e 12º anos chegaram às escolas ainda na quinta-feira e, segundo o Ministério da Educação, Ciência e Inovação, estavam reunidas as condições para que as pautas fossem fixadas durante esta manhã. A partir de hoje, as escolas poderão também enviar aos alunos as versões digitalizadas das respectivas provas classificadas, à semelhança do que aconteceu durante a primeira fase. Em anos anteriores, a consulta das provas dependia da apresentação de um requerimento, mas o Governo decidiu, a partir deste ano, disponibilizar a cópia dos exames classificados a todos os estudantes para reforçar a transparência e o rigor do processo devido às falhas na classificação eletrónica. Serão também publicadas as notas da segunda fase das provas finais do nono ano. Quanto aos pedidos de reapreciação de provas realizadas durante a primeira fase, os resultados só serão disponibilizados às escolas hoje, mas o Ministério da Educação assegurou que as pautas iriam ser fixadas durante a tarde. E a primeira fase do Concurso Nacional de Acesso ao Ensino Superior deste ano registou 60.391 candidatos, mais 21,8% em relação ao ano passado, o número mais elevado desde 1996, exceto durante a pandemia de Covid-19, revelam dados hoje divulgados. Segundo o Instituto para o Ensino Superior, concluído o período de apresentação de candidaturas à primeira fase, que decorreu de 20 de julho a 6 de agosto, mais 10.796 estudantes apresentaram candidatura quando em 2025 foram registados 49.595 candidatos. O Ministério da Educação salienta que, sendo fixados hoje os resultados dos processos de reapreciação dos exames nacionais do ensino secundário realizados na primeira fase, o número de candidatos à primeira fase poderá ainda subir, tendo em conta o regulamento do Concurso Nacional de Acesso ao Ensino Superior. O Ministro da Administração Interna disse que é a seu pedido que o Tribunal de Contas vai julgar alegadas irregularidades na Polícia Judiciária durante o seu mandato à frente da instituição policial. Luís Neves precisou que em causa estão apenas dois factos relacionados com viagens que resultaram de inúmeras inspeções, das quais a PJ saiu bem e sobre os quais aquele Tribunal entendeu inicialmente que as explicações foram suficientes. Segundo o ex-diretor da PJ, trata-se de viagens que foram executadas para desenvolverem investigações de forma sigilosa e que pouparam dinheiro ao Estado.
2: Contrariamente àquilo que tem vindo a ser dito, fui eu que requeri a intervenção do Tribunal de Contas. A Polícia Judiciária foi inspecionada, quer dizer que nos últimos anos a Polícia Judiciária teve inúmeras inspeções, em que saímos bem globalmente delas. Numa inspeção do Tribunal de Contas, há dois factos que nos foram apontados com relevância. E o Tribunal de Contas entendeu que o contraditório que a Polícia Judiciária apresentou que era suficiente e deu o assunto como encerrado. O processo foi visto ao Ministério Público e o Ministério Público entendeu que num caso concreto deveria aplicar uma sanção mínima a mim, à diretora financeira e ao diretor financeiro desta área. Eu vou contestar que estou em prazo, porque entendo que esse facto que aí está foi para salvar uma operação policial de grande importância de combate ao crime organizado transnacional. Tinha que ser tomada uma decisão de urgência, tinha que ser tomada uma decisão sob confidencialidade e quer dizer o seguinte: a forma como essas viagens, que é de viagens que estamos a falar, foram adquiridas, pouparam dinheiro ao Estado. Qual é que é o besouro da questão? É que a empresa que foi contratada para fornecer as viagens, não apresentou a fatura, apesar de ter sido paga, não apresentou a fatura. Portanto, há um facto que não é imputável à Polícia Judiciária. O que é certo é que o Tribunal de Contas, na primeira instância, entendeu que não havia qualquer penalidade ou qualquer sanção, por mínima que fosse. Portanto, como eu entendo que este facto deve ser reconduzido à primeira análise, que é do Tribunal de Contas, irei contestar, e sou eu próprio, portanto, eu não vou ser julgado. Sou eu próprio que faço a necessidade de fazer intervir o Tribunal de Contas, porque não o reconheço, porque senão não estaria aqui a falar com esta forma tranquila e a dizer, não é o Tribunal que me chama, não é o Ministério Público que me chama, sou eu próprio que entendo que essa decisão tem que ser revista. E por isso eu próprio convoquei o Tribunal de Contas, e o Tribunal de Contas será magnânimo, como sempre, a fazer essa apreciação. É valor mínimo.
0: E o Ministério da Justiça ordenou uma auditoria interna à Polícia Judiciária na sequência das notícias sobre o funcionamento desta polícia no mandato do ex-diretor nacional e atual Ministro da Administração Interna, Luís Neves. Foi determinada a realização de uma avaliação interna destinada a enquadrar as questões que têm vindo a ser divulgadas pelos meios de comunicação social, notícias relativas ao funcionamento interno da Polícia Judiciária e aos processos de avaliação eventualmente instaurados pela Direção de Serviços de Disciplina e Inspeção, Unidade da Polícia Judiciária, atentas às competências dessa direção, confirmou o Ministério da Justiça. Segundo o Ministério, liderado por Rita Alarcão Júdice, que tutela a PJ, em paralelo, a Inspeção-Geral dos Serviços da Justiça, que procede regularmente à auditoria e inspeção de todos os organismos da Justiça, realizará também uma auditoria à Polícia Judiciária. O eclipse total do Sol da próxima quarta-feira será uma oportunidade para o físico solar Ricardo Gafeira e outros cientistas observarem a camada mais externa da atmosfera solar que o brilho da estrela ofusca. Será uma oportunidade para registro de dados e ver se as simulações que já fizemos são precisas ou não, adiantou o investigador do Instituto de Astrofísica e Ciências do Espaço e diretor do Observatório Geofísico e Astronómico da Universidade de Coimbra. Ricardo Gafeira integra uma expedição informal de cientistas europeus que vai observar o eclipse total do Sol em Espanha, na província de Palência, onde o fenómeno terá a duração de quase minuto e meio. Para os cientistas que estudam o Sol, um eclipse total é uma janela que se abre para observar em Terra a coroa solar, a camada mais externa da atmosfera do Sol, composta por plasma e que, em situações normais, é contaminada pelo brilho da estrela. A Presidente do Colégio de Oftalmologia da Ordem dos Médicos defendeu hoje a colocação de alertas em locais públicos, como praias e miradouros, para sensibilizar a população para os riscos de observar diretamente o eclipse solar sem proteção adequada. Joana Ferreira afirmou que, apesar da divulgação do fenómeno astronómico que irá ocorrer no próximo dia 12 de agosto, poderá haver pessoas que estejam de férias ou em espaços de lazer e que não tenham conhecimento do eclipse e dos cuidados necessários para o observar.
3: Eu acho que devíamos ter alertas em todos os meios de comunicação social, em todos os meios exteriores ou em todos os espaços exteriores, como são as praias ou outros, miradores, ou seja, principalmente estamos numa época de férias, vão ser aqueles mais frequentados e podemos ter vários cidadãos que não estejam alertados, mesmo com toda a informação para o eclipse, que o eclipse vai acontecer, porque efetivamente só iremos estar seguros se quisermos visualizar diretamente com os óculos certificados. Olhamos diretamente para o fenómeno do eclipse solar, se olharmos diretamente sem proteção com óculos certificados, e só com óculos certificados é que podemos olhar, poderá acontecer, se fizermos uma observação direta, uma queimadura da retina, aquilo que se chama uma retinopatia solar, ou seja, estamos a queimar algumas das células da nossa retina que são fundamentais para a nossa visão. E portanto, se isto acontecer, a seguir a esta retinopatia, iremos ter queixas de diminuição da visão central, de uma área do campo central como uma mancha escura, um escotoma, de a visão distorcida, que são as metamorfópsias, ou a descromatópsia, alterações nas visões das cores, na visão cromática das cores. E, portanto, ou seja, nunca devemos olhar para o Sol diretamente, neste caso o eclipse solar, mesmo o eclipse parcial, ou seja, nem em todas as áreas de Portugal vamos conseguir observar o eclipse total, mesmo com o eclipse parcial, nunca devemos olhar para este fenómeno, para o Sol, sem os óculos certificados. Não funcionam óculos de Sol sem este certificado, os óculos de Sol comuns, não funcionam as radiografias, os CDs, não fazer a visualização através de binóculos ou telescópios em alguns miradores, se estes aparelhos não tiverem filtros certificados,

0: acontecendo, ficamos com danos da visão que não se recuperam. Portanto, é muito importante ter esta noção, daí eu achar também que seria muito importante haver todos estes avisos em todos os meios sociais e espaços onde possa ser feita essa visualização.
1: Em Portugal, o eclipse total do Sol terá uma duração menor de cerca de 26 segundos e será apenas visível numa pequena zona do Parque Natural de Montezinho, em Bragança. O anterior eclipse total do Sol em Portugal ocorreu em 1912. O próximo será só em 2144. O preço por litro do gasóleo deverá descer 12 cêntimos e o da gasolina recuar 12 cêntimos e meio na próxima semana, caso a tendência atual se mantenha, de acordo com a estimativa do Automóvel Clube de Portugal. Com base nos atuais valores da Direção-Geral de Energia e Geologia e tendo em conta as previsões das variações com os valores do fecho do mercado na quinta-feira, o preço médio do gasóleo simples deverá atingir 1,93 € por litro, enquanto o da gasolina simples 95 deverá recuar para 1,85 € por litro. A média final só ficará fechada ao final do dia, podendo ainda registrar alterações em função da evolução das cotações internacionais do petróleo, e o custo final na bomba poderá variar conforme o posto de abastecimento, a marca e a localização. A atualização do desconto do imposto sobre os produtos petrolíferos também poderá alterar os valores previstos. A Câmara Municipal de Abrantes entregou duas novas viaturas operacionais à Polícia de Segurança Pública e à Guarda Nacional Republicana, num investimento municipal de cerca de 70 mil euros, destinado a reforçar a capacidade de resposta das duas forças de segurança no concelho. A cerimónia decorreu em dois momentos distintos, com a assinatura dos respectivos protocolos de assistência, contando com a presença dos comandos distritais das duas forças de segurança, responsáveis locais, e do Presidente da Câmara, Manuel Jorge Vala Matos. O autarca explicou que a aquisição resulta do trabalho de cooperação que o município tem vindo a desenvolver com as entidades de proteção civil e segurança. O investimento ronda os 30 mil euros na viatura destinada à PSP e cerca de 40 mil euros na atribuída à GNR, sendo as características técnicas definidas em conjunto com os comandos das respectivas forças de segurança e de acordo com as necessidades operacionais identificadas.
2: Bom, como sabem, nos últimos anos temos vindo a agir com as nossas instituições de proteção civil de forma a reforçar a melhoria dos seus equipamentos, com os bombeiros, com a Cruz Vermelha, e este ano entendemos que, e de acordo com as conversas que íamos tendo com os comandos, quer da GNR, quer da PSP, íamos percebendo que as viaturas faziam falta para momentos de operacionalidade, quer da PSP, quer da GNR. E entendemos que era importante podermos, neste sentido de cooperação, mas também com este sentido de institucional, de agradecimento pelo todo o trabalho das mulheres e dos homens, quer da PSP, quer da GNR, que fazem no nosso concelho, na proteção de todos nós, todos os dias, entendemos que poderíamos fazer este investimento com a PSP para garantir maior segurança na cidade, um particular enfoque também para a escola segura e ter uma viatura capaz de responder às necessidades de operacionalidade da PSP, e aqui também com a GNR, que no fundo tem um trabalho incrível em todo o nosso concelho, num concelho enorme como o nosso, com 714 km², com lugares muito distantes, freguesias muito distantes umas das outras, em que as viaturas desempenham aqui sempre um papel muito importante também na proximidade e sobretudo na capacidade de responder rapidamente às diferentes situações. Entendemos que era importante, e esta questão dos incêndios particularmente, que o trabalho extraordinário também que a GNR faz no acompanhamento e na regulação de todas essas situações, era importante adquirir uma viatura de 4x4 que respondesse também a esta necessidade dos incêndios. No fundo, aquilo que estamos a fazer, quer com a PSP, quer com a GNR, é no fundo um sinal também de cooperação e um sinal de agradecimento do trabalho que todos os dias mulheres e homens fazem para defender uma comunidade inteira, e de certa forma também aproveitar para valorizar os seus equipamentos para que as respostas possam acontecer sempre que é necessário. No fundo, é um sinal de cooperação institucional e, sobretudo, este sinal reforço da ideia de agradecimento, de valorização do trabalho extraordinário que era a PSP, que era a GNR, faz a favor das nossas pessoas e da nossa comunidade.
3: As viaturas são iguais, as características foram definidas quer pela GNR, pela PSP, ou foi a Câmara Municipal que identificou?

0: com as necessidades das duas forças?
1: Não, estes equipamentos resultam, estas duas viaturas resultam de conversas com os comandos e com os responsáveis, digamos, da atividade operacional, quer da PSP, quer da GNR, dos comandos das diferentes instituições, e tem a ver, obviamente, com características de acordo com as expectativas e as necessidades de ambas as entidades, quer da PSP, quer da GNR.
2: Que investimento é que estamos a falar?
1: Nós estamos a falar de um investimento na ordem, uma das viaturas na ordem dos 30 mil euros e outra na ordem dos 40. Isto tem a ver com a especificidade de cada uma das viaturas nas respostas que as diferentes instituições apresentaram.
3: O comandante distrital da PSP de Santarém, o superintendente Luís Serafim, agradeceu o apoio da autarquia, considerando que a nova viatura representa um importante reforço para a esquadra de Abrantes. A nova viatura ficará afeta à esquadra de Abrantes e será utilizada nas diversas missões da PSP, podendo também reforçar o programa Escola Segura sempre que necessário. Na cerimónia esteve presente o chefe Nelson Amaral, que atualmente assegura em substituição o comando da esquadra da PSP de Abrantes.
4: Qualquer equipamento que nos seja dispensado, ofertado, é sempre uma mais-valia, não só porque os meios não são infinitos e, portanto, precisamos sempre de mais meios para nós, mas também porque, para os nossos agentes, chefes oficiais, é sempre um estímulo para que possam fazer mais e melhor. E, portanto, tal como eu disse ainda há pouco, a segurança, neste momento, nasce aqui da simbiose entre um conjunto de fatores e um conjunto de entidades. Nós, no século passado, anos 80, 90, já depois de entrarmos no período da democracia, onerávamos muito a polícia com as questões da segurança. Nós, neste momento, vivemos numa sociedade que percebeu perfeitamente que as questões da segurança são uma construção e que são uma construção que deriva precisamente daquela simbiose que eu referia entre um conjunto de entidades. Portanto, e essas entidades, é evidente, a polícia terá aqui a fatia de leão, como eu disse, mas a edilidade, os tribunais, as próprias associações da sociedade civil, as comissões de proteção de crianças e jovens, têm aqui um papel fundamental na prestação e na prestação de serviço de segurança que as polícias fazem ao cidadão. E, portanto, quem detém o poder autárquico, quem gere as coisas de forma local, é natural que também queira contribuir, e contribui de uma forma muito proeminente para aquilo que é a segurança hoje em dia.
0: Esta viatura vai ficar alocada a alguma atividade especial ou é genérica para os vários serviços da Polícia de Segurança Pública?
4: Esta viatura vai ficar alocada à Esquadra Policial de Abrantes.
0: Para todo o serviço.
4: Para aquilo que houver necessidade. Vamos estar sensíveis, uma vez que foi uma oferta do município de Abrantes, que muito agradecemos, vamos estar sensíveis àquilo que nos disseram. Vamos tentar alocá-la também ao MIP, portanto, que integra as equipas do policiamento da Escola Segura, mas, evidentemente, se houver uma necessidade operacional mais pontual, mais esporádica, afetá-la-emos também esse tipo de situação. Agora, uma coisa é certa, aqui da Esquadra Policial de Abrantes, à partida não há de sair, a não ser por uma situação muito específica, mas já há de retornar aqui a Abrantes.
3: Também a Guarda Nacional Republicana viu reforçada a sua capacidade operacional com a entrega de uma viatura todo o terreno. O comandante do Grupo Territorial de Santarém, o tenente-coronel João Santos, explicou que o novo veículo representa um ganho significativo para o posto territorial de Abrantes. Segundo o oficial, o novo veículo será particularmente importante no policiamento de proximidades das localidades mais isoladas, nas ações de prevenção dos incêndios rurais e no contacto permanente com as populações do concelho. Na cerimónia marcaram igualmente presença ao comandante do destacamento territorial de Abrantes, o capitão Diogo Vicente, e ao comandante do posto territorial de Abrantes, a sargento Patrícia Fernandes. Quem falou foi então o tenente-coronel João Santos, comandante do grupo territorial de Santarém.
5: Portanto, a viatura, como referiu, vai ficar distrita ao posto territorial de Abrantes e vai servir toda a população. Aumenta a nossa capacidade de resposta operacional, porque é uma viatura todo o terreno e nós só tínhamos duas viaturas ligeiras e já com alguma quilometragem, quase sempre só está uma operacional, e vimos agora aumentada essa capacidade de resposta, porque nos permite ir a locais onde antes não conseguíamos ir com as outras viaturas que tínhamos.
0: Estamos a falar de um concelho muito grande, vai ser fundamental para quer o policiamento de proximidade, quer porventura também a escola segura, por exemplo.
5: Sim, o policiamento junto às pessoas mais isoladas, também como o Sr. Presidente referiu, na prevenção. dos incêndios rurais, todo este contacto de proximidade nas localidades mais isoladas e mais distantes.
3: Com esta iniciativa, o município de Abrantes reforça a cooperação institucional com as duas forças de segurança, dotando-as assim de melhores condições para responder às exigências operacionais, contribuindo também para uma maior segurança da população em todo o concelho. O município de Sardual e o CLDS 5G Sardual Terra Pura vão celebrar o Dia Internacional da Juventude a 12 de agosto com o Festival da Juventude, que integra atividades desportivas, uma ação de sensibilização e eventos musicais. O dia começa cedo pelas 9 horas com uma atividade de canoagem realizada entre Constância e Almorol. Sendo uma atividade gratuita, está sujeita, no entanto, a inscrição prévia. Durante todo o dia, os sardualenses podem usufruir da piscina municipal de forma gratuita, estando prevista uma ação de prevenção do cancro da pele, promovida pela Unidade Local de Saúde entre as 10 e as 14 horas. A Praça Nova, no centro da vila, acolhe um sunset a partir das 18 horas e que se prolonga a noite fora com os DJs Kel, Serras, Dani Vita e Bossa. O Dia Internacional da Juventude celebra-se a 12 de agosto, por resolução da Assembleia Geral da ONU em 99. O Festival da Juventude organiza-se em parceria com a Estímulo, a Associação de Jovens de Sardual, a Junta de Freguesia de Sardual e a Unidade Local de Saúde. Todas as atividades têm participação gratuita. Em Abrantes, no dia 12 de agosto, quarta-feira, as entradas nas piscinas de ar livre na cidade esportiva serão gratuitas para crianças e jovens até aos 35 anos, inclusive, e até ao limite da capacidade das piscinas. Serão ainda disponibilizados insufláveis gratuitos para todos os utilizadores das 9 às 13 e das 14 às 19 horas. À semelhança da edição 2025, realizar-se-á uma color party que percorrerá as ruas do Centro Histórico de Abrantes, proporcionando uma experiência dinâmica e repleta de cor. As comemorações do Dia da Juventude culminarão no Castelo de Abrantes com a realização do Rise Abrantes, um evento organizado pela Câmara dos Jovens de Abrantes com o apoio das associações juvenis do concelho. A iniciativa reunirá música, animação e momentos de convívio. Já o município de Vila de Rei volta a juntar-se às comemorações do Dia Internacional da Juventude, alargando uma vez mais as vantagens a toda a população, independentemente da idade. Desta forma, no dia 12 de agosto, o município irá assegurar o transporte para todos os interessados entre a Câmara Municipal de Vila de Rei e a Praia Fluvial de Fernandaires. A partida acontecerá pelas 10 horas, o regresso está marcado para as 16. Esta ação vem assim juntar-se à medida praticada nos anos anteriores e que continua válida este ano, da entrada gratuita no dia 12 de agosto na piscina municipal, no ginásio e no polidesportivo descoberto. O 18º Torneio Internacional de Iniciados de Abrantes foi oficialmente apresentado, confirmando uma edição que promete reforçar a dimensão competitiva e mediática de um dos mais prestigiados torneios de formação do futebol português. O antigo guarda-redes internacional, Beto Pimparel, é o patrono da edição deste ano, que contará com a participação de clubes nacionais de referência e do Deportivo da Corunha, de Espanha. Na apresentação, o presidente da Câmara Municipal de Abrantes, Manuel Jorge Valamatos, destacou com a evolução do torneio ao longo dos anos e anunciou a intenção de ampliar a competição já na próxima edição. O autarca recordou que a prova nasceu em 2002 para servir de preparação às equipas do concelho que disputavam os campeonatos nacionais de iniciados, mantendo ainda hoje essa filosofia de proporcionar aos jovens atletas contacto com níveis competitivos mais elevados.
2: Este torneio começou com duas ou três equipas, grosso modo. E ao fim de 3 ou 4 anos é que começou, digamos, a ganhar, digamos, robustez, até chegar aos dias de hoje. E nos últimos anos temos vindo a dizer de forma consecutiva que precisamos de amplificar o torneio do ponto de vista de ter mais equipas e mais dias de torneio. E é isso que vamos fazer. Eu julgo, depois destes 18 anos, é o momento certo para, na próxima edição, conseguir reforçar com esta lógica de poder ter mais um dia de competição e aumentar também o número de equipas. Nós temos muitas equipas a solicitar a participação e estamos a deixar muitos clubes nacionais de referência fora do torneio. E gostávamos de, na próxima edição, e é isso, também é esta mensagem que deixo tecnicamente, que terão, digamos, pelo menos o meu apoio do vereador Luís, que tem a área do desporto, com esta missão de tentarmos amplificar aqui o torneio e dar-lhe maior grau de complexidade. Isto é possível porque temos tido sempre, este é um torneio que tem, digamos, o apoio e a marca da Associação de Futebol Santarém, que depois, de alguma forma, acaba por envolver a Federação Portuguesa de Futebol neste envolvimento. E também, obviamente, que dessa forma também conseguimos que os árbitros sejam dos quadros competitivos do nosso distrito e de competições também aqui, de eventualmente, de distritos envolventes. Mas é um torneio que marca a dinâmica desportiva de formação no nosso concelho e continua com o mesmo sentido conceptual que foi criado há 20 e qualquer coisa anos atrás, que em 2002 eu era vereador do desporto na altura, e o Nuno Pedro lembra-se disto, porque na altura havia uma equipa do concelho que estava no campeonato nacional no escalão de iniciados, e foi por isso que escolhemos este sub-15. E a ideia era que antes da competição, na altura, a equipa que estava no Nacional pudesse utilizar o torneio internacional como forma de preparação para a competição. Depois, esse clube saiu dos campeonatos nacionais, mas nós, com isto, queremos reforçar o trabalho dos clubes no âmbito da formação e desejamos a todo o tempo que os nossos clubes voltem a estar nos escalões, nos campeonatos nacionais de formação, e é por isso que este torneio existe. E existe, sobretudo, para permitir a estes jovens e aos seus colegas contacto com níveis competitivos mais elevados, e também aos treinadores permitir que a análise e a observação de metodologias de treino, de ações, de comportamentos técnicos e táticos, que estes torneios internacionais permitem que reconhecer e observar. Por isso é isto, nós estamos a fazer isto para os nossos jovens, com os jovens dos grandes clubes nacionais e também este ano com o Desportivo da Corunha, e como é óbvio, aquilo que desejamos é que, porque é um elemento também central, e nestas 18 edições, ou melhor, nas 17 edições anteriores, nunca, porque acompanhei como vereador e acompanhei como presidente de Câmara, nunca, em situação alguma, algum jogador me deixou envergonhado.
3: Beto Pimparel mostrou-se muito honrado por assumir o papel de patrono de um torneio que classificou como o melhor e maior torneio da categoria em Portugal. O antigo internacional português considerou que a atual dimensão mediática da competição representa uma oportunidade única para os jovens jogadores. O antigo guarda-redes recordou ainda a sua própria infância no futebol, apelando aos jovens para valorizarem o apoio das famílias.
6: Isto é uma oportunidade muito grande que o Sports Boi Abrantes e a Câmara Municipal de Abrantes vos está a proporcionar, não só a vocês, ao Sporting, ao Benfica, ao Porto, ao Deport, porque se o Deport quer estar aqui é porque é um torneio de referência. O Deportivo está presente em muitos torneios, em torneios de referência, porque sei, e portanto isto transformou-se num torneio de referência. Da minha parte, obviamente em meu nome, faço parte também, obviamente, como você sabe, da Federação, e isto sendo um torneio também ao abrigo quase da Federação Portuguesa de Futebol, ganha aqui uma dimensão muito grande, e portanto podem contar com os valores, os meus valores, os valores que eu levei às costas durante 33 anos de carreira, desde os 7 até aos 40. Foram 33 anos de futebol, sustentado em valores de respeito, fair play, de trabalho, de sacrifício, de espírito de grupo, e portanto é isso que este torneio, e é uma das grandes oportunidades que estes torneios vos dá, é isso, é de sustentarem o vosso comportamento. Não é só jogar a bola, é o comportamento, a atitude dentro do campo, a atitude para com os vossos colegas, a atitude para com os adversários, para com os árbitros, para com a própria organização, que se esforça muito em proporcionar condições para que estas equipas participem nos torneios. Portanto, mais uma vez, muito feliz pelo convite, é um orgulho muito grande estar num torneio de tamanha referência e ser eu, neste ano, o patrono deste torneio. Queria deixar aqui uma última palavra, não para os miúdos, mas sim para os pais destes miúdos. Eu vivi numa geração onde os meus pais trabalhavam muito e não me conseguiam levar aos treinos. Eu fui para o Sporting Clube Portugal com 10 anos, eu vivia em Loures, uma cidade a cerca de 45 minutos de autocarro de Lisboa. São 6 km, mas eram 45 minutos de autocarro. E os meus pais, infelizmente, não tinham possibilidades de me acompanhar aos treinos. Então o meu pai dizia, acabas a escolinha, queres ir jogar futebol, apanhas o autocarro e vais para Lisboa treinar. Hoje não. Hoje vocês têm o privilégio de ter pais preocupados, pais que vos acompanham, pais que fazem sacrifícios, pais que tiram tempo do tempo deles para vos entregar a vocês a possibilidade de conquistar um sonho e de ir atrás de um sonho. Portanto, uma palavra também para os pais que fazem imensos, imensos sacrifícios para que vocês possam jogar futebol. Não só vocês, mas todos estes miúdos que vão participar aqui no torneio. Portanto, uma palavra também muito, muito grata aos pais, não só por levarem aos treinos, mas por educarem estas crianças que são o futuro do nosso país.
3: O vereador do Desporto, Luís Filipe Dias, salientou que o torneio ultrapassa a dimensão exclusivamente desportiva, assumindo também a importância económica para o concelho. O turismo desportivo está cada vez mais na moda, disse o vereador, e este torneio representa também retorno económico para o território.
7: Há também aqui uma dimensão classe de turismo desportivo, certo. Porque, como diz o Sr. Presidente, para além de toda esta dimensão que envolve, há um retorno económico para o concelho, porque há pessoas que vêm para cá dormir, que colhem cá, que vêm viver para cá durante estes dias, e não só eles, depois também há esta ideia, obviamente, de envolver também aqui as unidades hoteleiras e perceber também a importância que o turismo tem no que ao desporto diz respeito. Aliás, o turismo desportivo está muito na moda, não é? E depois há toda esta dimensão vossa, do vosso crescer. Vocês vão contar aos vossos amigos, daqui a 20 ou 30 anos, tiveram a oportunidade de ter o Beto como patrono do torneio internacional da Brandes. Vocês têm uma marca muito, muito relevante nas vossas camisolas. Mesmo muito relevante. Isto é uma tatuagem que vocês levam, vocês são grandinhos, meninos. E a Brandes é uma cidade, para nós é uma cidade mais extraordinária do mundo, não é? Beto, peço desculpa.
6: Não,
7: estamos, eu também não ouvimos falar de hoje, porque
6: eu isso é
7: bons exemplos.
6: E é bonito ouvi-lo falar.
7: E levem esta paixão, estes valores que já vos foram aqui, de alguma forma, aqui plasmados hoje, mas tenham um orgulho todos os dias em ser abrantinos. Ser abrantino é uma marca das vossas vidas e da vida dos vossos pais, a quem muito agradecemos.
3: Manuel Jorge Valamatos destacou a importância de promoção turística e económica do torneio e recordou um encontro casual no Museu Ibérico de Arqueologia e Arte de um casal espanhol que regressou a Abrantes depois de já cá ter estado a acompanhar o filho num dos torneios.
2: Eu acho que cada ano do torneio também há um compromisso de quem faz a gestão, os técnicos, porque nós temos aqui dezenas e dezenas de pessoas, se calhar os pais nem se apercebem disto. Para organizar este torneio são precisas dezenas e dezenas de pessoas e isto envolve imensas instituições. É extremamente complexo, parece que não, mas isto é uma responsabilidade de facto muito grande, porque estão aqui os clubes nacionais de maior referência, convida-se um clube de Espanha e digo-vos, e tenho tido conversas várias de muitos clubes, até inclusivamente estrangeiros, que querem participar neste torneio internacional e que não temos reunidas condições para o fazer. Lá está. Há este compromisso de conseguirmos inflacionar o torneio para mais dias e com mais equipas, precisamente porque percebemos dessa importância. Eu gostava de vos dizer uma coisa. No outro dia, no Museu Ibérico de Arqueologia e Arte, estava lá por acaso, num processo qualquer, encontrei uma senhora espanhola que me disse que estava no MIA porque tinha estado o ano passado num torneio internacional de iniciados. Pessoas voltam à cidade, voltam ao concelho, se apercebem de coisas que nem sabiam. Nós temos o melhor museu do ano 2023. E é por isso que também convidamos todos aqueles que nos visitam para perceber a presença do MIA. Porque há uma cidade, há uma região envolvida com todas estas matérias. É para perceberem que há muito mais vida para além do jogo propriamente dito, que valorizamos naturalmente, mas isto há aqui uma responsabilidade de uma comunidade inteira para receber quem nos visita e levá-los aos melhores sítios da forma mais segura possível.
6: E a quererem voltar.
2: E com vontade de voltar, sim. Tive, recordo-me, estava num sítio qualquer bem longe daqui, então alguém me veio cumprimentar e se lembrou de mim lhe ter entregue aqui uma medalha no torneio internacional de iniciado. Mas estamos a falar, não é como o Beto, nem como o Cristiano Ronaldo, nem uma figura assim, mas era um fulano, porventura, como o seu irmão, não é? Muitas pessoas, não são só os nossos, Há muitas boas memórias deste torneio, sobretudo porque, pelo aquilo que esta mãe diz, porque eu acho que o torneio representa também um sinal, pá, de convívio entre a malta, os clubes, os jovens. Pá, eu acho que é um momento extraordinário que todos devem, desde os pais ao Presidente da Câmara, todos devemos ajudar a que ele possa naturalmente crescer e ainda ser um torneio melhor. É por isso que agradeço muito a todos, à Associação de Futebol de Santarém, às Juntas de Freguesia, ao Beto, ao Nuno Pedro, agora também ao Pedro, que se associa connosco. À comunicação social, desempenha sempre um papel muito relevante, que nós muitas vezes não esquecemos. Carlota, muitas vezes nos esquecemos, mas que é muito importante fazer este trabalho de promoção dos eventos esportivos, mas sobretudo promoção daquilo que se faz bem nas nossas cidades e nas nossas regiões, procurando o reforço daquilo que bem se faz.
3: E agora o Jerónimo Bel Jorge deixa-lhe o calendário dos jogos, os vencedores de anos anteriores e as figuras que já aceitaram ser patronos do torneio.
8: São três dias com muitos jogos de futebol na categoria de iniciados neste torneio internacional de iniciados de Abrantes. Beto Pimparel é o patrono, o ex-guarda-redes do Sporting e da Seleção Nacional, vai estar presente nos vários dias. Quanto à calendarização dos jogos, já é conhecida. No dia 21, sexta-feira, do Grupo A, o Porto joga com a Seleção de Abrantes às 8h30. No Pego e às 20 horas no Grupo B, o Sporting Clube de Portugal joga com o Sporting de Braga no Estádio Municipal de Brandes, campo número 1. No sábado, dia 22, às 9 da manhã, do Grupo A, no campo número 1 do Estádio de Brandes, jogam a Seleção de Brandes e o Benfica, às 11 horas no campo do Tramagal, e para o Grupo B joga Sporting de Braga com o Deportivo da Corunha. Às 17 horas, pelo Grupo A, no Estádio Municipal de Brandes, há um clássico Benfica-Porto, e às 19 horas no Campo CUF de Alfredo jogam para o Grupo B Deportivo da Corunha com o Sporting Clube de Portugal. No domingo são os jogos finais. Às 9 da manhã o terceiro classificado do Grupo A joga com o terceiro classificado do Grupo B no Campo do Rossio. Às 9 da manhã também o segundo classificado do Grupo A joga com o segundo classificado do Grupo B no Campo número 2 do Estádio de Abrantes. A final está agendada para as 11 da manhã. O primeiro de cada grupo vai jogar esta final no Estádio Municipal. A partir das 13 horas acontecerá a cerimónia de entrega dos prémios e o encerramento do torneio. Só para lembrar, em 2025 ganhou o Futebol Clube do Porto, em 24 o Sporting, em 23 o Porto, em 22 o Sporting, em 2019 o Benfica, 2018 e 2017 o Porto, 2011 foi o Sport Lisboa e Benfica, a nona edição em 2010, o vencedor foi o Real Valladolid. Quanto aos patronos, já por cá passaram Nelson Pereira, Marco Caneira, Jorge Andrade, João Santos, José Conceiro, Felipe Ramos, Emílio Peixe, Abel Silva, Oceano Cruz, Paulo Futre, Fernando Chalana, Paulo Sousa e Cheu. Foi na quinta edição, em 2006, que houve o primeiro patrono. Quem ganhou foi a equipa do Boa Vista. A primeira edição do Torneio Internacional de Iniciados de Abrantes aconteceu em 2002. Quem ganhou foi o Clube Amador de Desportos do Entroncamento. Este ano, já sabe, 20, 21 e 22 de agosto, em campo vão estar o Futebol Clube do Porto, Benfica, Real Deportivo da Corunha, Sporting de Braga, a Seleção do Município de Abrantes e o Sporting Clube de Portugal.
3: Ao longo da apresentação foi igualmente reforçada a aposta na promoção do evento através das plataformas digitais, com transmissão de todos os encontros pela internet e da final em canal televisivo nacional, numa edição que pretende consolidar o Torneio Internacional de Iniciados de Abrantes como uma das principais referências do futebol de formação em Portugal. A 18ª edição conta então com as formações do Sport Lisboa e Benfica, do Sporting Clube Portugal, do Futebol Clube do Porto, do Sporting de Braga, do Deportivo da Corunha e de uma seleção de concelhia dos jogadores de Abrantes. O primeiro jogo vai-se realizar entre a seleção de Abrantes e o Futebol Clube do Porto, a ter lugar no campo de jogos do Pego, na sexta-feira, dia 21, a partir das 18h30. O Benfica derrotou ontem os escoceses do Hearts por um expressivo 6-1 na primeira mão da terceira pré-eliminatória de acesso à fase de grupos da Liga Europa. Rafa, Tomás Araújo e Pavlidis, de grande penalidade, colocaram a equipa da casa em confortável vantagem ainda antes da saída para o intervalo. Na segunda parte seria a vez de Prestiani, Duran e Sheldrup, de grande penalidade, fecharem a contabilidade dos encarnados. Em sentido inverso, o golo foi de Tom Renault aos 72 minutos, próximo do apuramento para a fase seguinte. Os encarnados irão defrontar outra equipa relegada da Champions. O derrotado do encontro entre o Aarhus, campeão da Dinamarca, e o Sabah, campeão do Azerbaijão, que no primeiro jogo os dinamarqueses venceram por 2-1. O Sporting de Braga derrotou ontem o Dinamo de Minsk, o vice-campeão da Bielorrússia, na primeira mão da terceira pré-eliminatória da Liga Conferência, com um golo solitário. A fechar a primeira parte de grande penalidade, Ricardo Horta colocou a equipa portuguesa em vantagem na eliminatória e até final o resultado permaneceria inalterado. Depois de ter ultrapassado o Zelezny Karpantsev na segunda pré-eliminatória de acesso à fase de Liga da Liga Conferência, caso elimine o Dinamo de Minsk, com a segunda mão agendada para 13 de agosto na Bulgária, devido à guerra na Ucrânia e ao facto da Bielorrússia ser aliada da Rússia, o Sporting de Braga irá defrontar no play-off o vencedor da eliminatória entre o Beitar e o Áustria de Viena. Estoril Praia e Famalicão abrem hoje a edição 2026-27 da Primeira Liga de Futebol, em jogo com novos treinadores no banco das duas equipas, Vasco Matos e o veterano Carlos Carvalhal. No jogo, com início às 20h15 no estádio António Coimbra da Mota, no Estoril, e a arbitragem de Miguel Fonseca, da Associação de Futebol do Porto, os estorilistas, a jogarem em casa, procuram contrariar a recente supremacia famalicense. A primeira jornada terá o campeão Futebol Clube do Porto em campo no domingo, dia em que recebe o Alverca pelas 18 horas, um pouco antes do Benfica jogar em casa com o Académico de Viseu às 20h30, em jogo à porta fechada, por decisão das autoridades. Ainda no domingo, à mesma hora, 20h30, o Moreirense recebe o Sporting de Braga. O vice-campeão Sporting arranca a Primeira Liga um dia antes, no sábado, com os Leões de visita ao Estrela da Amadora, com o jogo a ter início às 20h30. Mais de 40 concelhos do interior norte e centro e do Algarve estão hoje em perigo máximo de incêndio, segundo o Instituto Português do Mar e da Atmosfera. Em perigo máximo de incêndio na região estão hoje os concelhos de Abrantes, Chamusca, Constância, Vila Nova da Barquinha, Tomar, Ferreira do Zezer, Vila de Rei, Sardual, Mação e Gavião. Por causa do tempo quente, o IPMA colocou o distrito de Faro sob aviso amarelo, pelo menos até às 21 horas de hoje. Já quanto à previsão do IPMA para o tempo que irá fazer este sábado, dia 8 de agosto, conta com períodos de céu muito nublado, apresentando-se em geral pouco nublado no interior durante a manhã, possibilidade de ocorrência de períodos de chuva fraca no litoral, em especial no Minho e Douro Litoral, condições favoráveis à ocorrência de aguaceiros dispersos e trovoada no interior durante a tarde. Vento fraco, tornando-se fraco a moderado, soprando por vezes forte nas terras altas durante a tarde, possibilidade de formação de neblina ou nevoeiro no litoral até ao meio da manhã, podendo persistir em alguns locais junto à faixa costeira. Há uma pequena descida da temperatura máxima no interior. Máxima de 26 graus no Porto, 31 em Coimbra, 32 em Lisboa e Vila de Rei, 33 graus em Santarém, 34 em Sardual e Mação, 35 em Faro, Entroncamento, Barquinha, Abrantes e Gavião, 36 em Constância e Ponte de Sor. Quanto a notícias, é tudo. Continue connosco. Tenha uma muito boa tarde e um bom fim de semana.
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5: Entre as 20 e as 24 horas ofereço-lhe a minha companhia, a minha e a de grandes recordações e clássicos da música dos bons velhos tempos. Eu sou a Joana Ramos e tenho muito gosto em estar aqui aí na rádio e ter a sua companhia aí desse lado. Estamos ligados por um clique em radiotagito.pt.

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Se é boa música que procuro ouvir esta noite, deixe-me que lhe diga que preparei para hoje uma grande seleção musical. Está, portanto, no sítio certo para passar uma noite fantástica com músicas extraordinárias. Muito obrigada por estar connosco. Fique por aí.

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0: agora aquelas músicas que nos transportam até a outros tempos, à nossa juventude, talvez, que nos põe um sorriso na boca e o pensamento lá longe, que têm o poder de nos trazer um bocadinho de felicidade. E eu espero conseguir trazer disso esta noite. Faça-me companhia, é bom saber que está aí.
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E se há uma música especial na sua vida, pode ter a certeza que a qualquer momento a vai ouvir aqui hoje, na Tajid. Espero que a playlist que escolhi para esta noite seja mesmo do seu agrado. Deixe-se ficar desse lado connosco. Boa noite.

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4: Juntos, nas noites da rádio, vamos ouvindo as músicas que nos marcaram a vida, que nos fazem recordar outros tempos, e isto só a Tágil lhe dá a ouvir. Tenha uma boa noite.

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1: Na Rádio dos Bons Velhos Tempos passam todas as músicas da sua vida. Obrigada por estar aí comigo. Tenha uma excelente noite.
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1: E é de Abrantes que enviamos recordações musicais para todos os cantos do mundo. 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Bom dia, boa tarde ou boa noite, dependendo da hora e do local onde nos esteja a ouvir. Seja bem-vindo à Tágido, a rádio dos bons velhos tempos.

0: E é mesmo só aqui na Tágido que consegue ouvir músicas que já não tocam em mais lado nenhum. Algumas, aposto, já quase não se lembrava delas. Faça-nos companhia, porque ainda há muito mais para ouvir.
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0: Boa noite, seja muito bem-vindo. Está a ouvir a Rádio Tágido, aquela que lhe dá a ouvir grandes recordações. Obrigada pela sua companhia nas noites da sua rádio.
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5: De António Mafra, o carteiro.

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0: E cá estou eu a dar-lhe música novamente. O meu nome é Joana Ramos e espero que goste das músicas que hoje partilho consigo e que nos fazem voltar aos bons velhos tempos.
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2: Se recordar é viver, como se diz tantas vezes, então na Tajit o que não lhe falta é vida. Recordamos aqui todos os dias grandes músicas e grandes cantores, muitos dos quais de quem já nem se ouviu falar há muito tempo. Mas nós não nos esquecemos, nem deixamos que você se esqueça. 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

E se há uma música especial na sua vida, pode ter a certeza que a qualquer momento a vai ouvir aqui hoje, na Tajid. Espero que a playlist que escolhi para esta noite seja mesmo do seu agrado. Deixe-se ficar desse lado connosco. Boa noite.

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5: www.radiotagide.pt é onde pode ouvir a melhor música de todos os tempos. No início de cada madrugada cabe-me a mim, Marco Pereira, escolher todas as músicas que por aqui vão tocando. Obrigado por me fazer companhia aí desse lado. Deixe-se ficar. Tenha uma boa noite.

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0: É o sabor de grandes músicas que vamos madrugada fora, aqui na emissão da Tágide, em radiotágide.pt. Tenha uma ótima noite e um grande fim de semana. Venha daí comigo até às 4 da manhã.

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0: Que bom que é recordar grandes músicas e melhor ainda é recordá-las consigo. Boa noite, seja bem-vindo. Esta é a Tágide, a rádio dos bons velhos tempos.
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0: Se é a música que procuro ouvir esta noite, deixe-me que lhe diga que, modéstia à parte, preparei para hoje uma grande seleção musical. Está, portanto, no sítio certo para passar uma noite magnífica com músicas extraordinárias. Obrigado por estar connosco.
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